0: marcantes, das passagens bonitas, continua a mesma coisa. Quem curtiu Planetude vai se identificar muito com esse CD. Vamos dizer que seja um Planetude turbinado, vamos dizer assim. A gente, a tendência é melhorar cada vez mais com a nossa experiência, né? E não vai ser diferente com esse CD. A gente está parado há um ano e meio já preparando esse material e com certeza quando ele voltar, vai voltar com tudo, se Deus quiser.
1: O CD vai contar com alguma participação especial?
0: Bom, até aqui não tem nada certo, a gente ainda está em fase de gravação e composição. A gente pensa sim em chamar mais um convidado especial, só que diferente dessa vez. E só que surpresa, a gente está só pensando ainda quem vai ser, quem não vai ser, se vai ter necessidade ou não vai haver, ainda é muito cedo para falar. Ideias existem, especulações existem, mas ainda não está nada certo não. Mas a gente não descarta hipótese. Por enquanto, nada confirmado sobre uma participação especial.
1: Com a saída de alguns membros do Holy Saga, o CD pode atrasar, ou ele já está pronto para ser lançado?
0: Bom, com a saída dos integrantes, é inevitável um atraso nas composições, porque tem que ter a readaptação dos novos músicos e das novas ideias, porque cada músico chega com uma influência nova, com uma pegada nova, né? Então, com certeza, o trabalho atrasou um pouco por isso sim, está atrasando um pouco também. Ainda não está concluído, a gente está na fase de gravação. Está ficando muito, mas muito legal mesmo. Vocês podem ter certeza disso. Não vai dever nada à Planetude. Como eu falei na outra resposta, está inclusive bem melhor. Só que atrasa um pouquinho sim. A gente pretende terminar esse CD no início do ano que vem. O trabalho está ficando legal e logo vocês vão ver o resultado. Vai valer a pena a espera.
1: A saída dos membros do Holy Saga aconteceu de forma amigável?
0: Bom, a saída dos ex-integrantes aconteceu de maneira totalmente amigável, totalmente natural. Não teve brigas nem nada, a gente continua amigo. O que aconteceu, na verdade, foi apenas a incompatibilidade musical. O Anderson e o Gustavo estavam buscando novas sonoridades e assim aconteceu. Mas culminou também com a volta do Gabriel, que tinha saído por um tempo. Estamos com força total aí, na estrada aí, de novo.
1: Como foi a escolha dos novos membros do Holy Saga?
0: Bom, o processo de substituição dos integrantes aconteceu de maneira bem simples, bem natural. A gente não correu atrás de ninguém, a gente apenas efetivou músicos que vinham trabalhando com a gente no passado. O Udo Stan trabalhou o guitarrista, né, trabalhou toda a parte do Planetude na sessão de pré-produção, na sessão de produção também do CD, gravou alguns back vocals lá, ajudou em composições de guitarra e tudo mais, né, dentro do estúdio. Outra coisa, ele já vinha participando com a gente de shows como BMU 2003, outros shows fora de São Paulo também ele tinha feito, fazendo guitarra base e back vocals. A gente apenas efetivou ele, já estava na banda, já vinha acompanhando a banda, apenas ele entrou agora como definitivo. Já o baixista é um amigo nosso, um excelente baixista, só que ele não quer que cite o nome ainda, né, porque ainda não está efetivado, ele é contratado. Vamos ver se no futuro aí, se der tudo certo, se Deus ajudar, ele fica conosco aí, porque é um grande baixista também e tá aí firme e forte. Ele vem trabalhando comigo alguns outros trabalhos também. E é outra peça que eu não tive que correr atrás, já tinha na manga, vamos dizer assim, né, nós da banda, né? E é isso aí, a substituição dos músicos aconteceu de forma natural, as peças já estavam na mão e apenas foi trocar na hora certa, do jeito certo, vamos dizer assim. Está ótima essa formação nova. Valeu vocês estarem aí curtindo nosso trabalho. Estamos aí firme e forte. Espero que vocês curtam bastante o nosso novo CD. Muito obrigado ao David, a todos aí da rádio pela força. Esperamos nos ver em breve aí com mais um show do Holy Saga aí em Pernambuco. Grande abraço a todos.

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1: Vamos embora então, Caruaru FM, a Rádio Rock da cidade. Vitor Hugo por aqui, encerrando o terceiro bloco desse Rock Life dessa segunda-feira. Daqui a pouco eu tô de volta.
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3: Beleza, beleza, galera, vamos embora. Caruaru FM, a rádio rock da cidade. Vitor Hugo por aqui. O último bloco aí do nosso Rock Life dessa segunda-feira. Muita música pra você, sempre. A Caruaru FM trazendo o melhor do rock and roll pra você. Vamos embora então, curtir comigo esse último bloco desse Rock Life. Amanhã eu tô de volta de 8 horas. Vamos embora.
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1: Beleza, beleza, galera, vamos embora. Caruaru FM, a rádio rock da cidade. Vitor Hugo por aqui, encerrando mais um Rock Life nessa segunda-feira. Lembrando que amanhã de 8 da noite, Vitor Hugo tá por aqui até às 10 com muita música e informação pra você, beleza? Tá valendo, fui!
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0: Maru.
1: youtube.com/filipãooficial. 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

0: muito obrigado! Boa noite, galera! Acabo de receber informações que um táxi acaba de aportar aqui no Canecão, diretamente da Lua, vindo da beira-mar, com a gente no melhor forró do mundo, Geraldo Azevedo!
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3: Olá, uma ótima manhã para você. São 7 horas 29 minutos e está no ar o Jornal Vanguarda comigo, Wagner Gil, com DJ Júlio César e com você, ouvinte da Caruaru FM, na manhã desta terça-feira, 22 de setembro de 2026. Eu já vou saudando você que nos acompanha no Instagram da Caruaru FM, para você que está sintonizando 104.9 em casa, no carro, já no trabalho, deixando o filho no colégio. Brigadão demais pela audiência. Um beijo especial para você que está no canal do Instagram da Caruaru FM. Jornal Vanguarda está no ar. E vamos aos primeiros principais destaques do Vanguarda de hoje. Quest, Lula tem 37 e Flávio 33 no primeiro turno. No segundo, Flávio lidera numericamente. Eduardo Bolsonaro ainda pode reverter demissão da PF. Helicóptero desaparece com o cantor Ricker e Renner em Santa Catarina. E até às 6 horas da manhã de hoje, não havia sido encontrado. Pela Série B, Fortaleza esquenta briga pelo acesso. Essas e outras notícias agora no Jornal Vanguarda da Caruaru FM.
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3: Olha aí o tempo em Caruaru, né? O verão começa hoje oficialmente, né? Então o tempo de hoje em Caruaru, no momento a temperatura é de 22 graus. A mínima não tem nada a ver com o verão, foi de 18 e a máxima será de 30. O dia hoje parcialmente nublado, sem possibilidades de chuva. No momento a umidade relativa do ar está girando em torno de 78% e o sol se põe hoje às 17 horas e 19 minutos.
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0: olha, Quest, Lula tem 37% e Flávio 33% no primeiro turno. Alan Barbosa.
1: Quest divulgou nesta segunda-feira mais uma pesquisa de intenção de votos para a presidência da República. É o primeiro levantamento realizado após o acirramento da crise no Supremo Tribunal Federal por conta das relações de ministros com o banqueiro Daniel Vorcaro. Na estimulada, em que os nomes dos candidatos são apresentados ao eleitor, Lula, do PT, soma 37% da preferência. Flávio Bolsonaro, do PL, tem 33%. O escritor Augusto Cury, do Avante, 6%. Ronaldo Caiado, do PSD, 4%. Renan Santos, do Missão, 3%. Romeu Zema, do Novo, e Samara Martins, do UP, contam com 1% da preferência do eleitorado, cada um. Os demais candidatos aparecem com 0% na pesquisa Quest. Os indecisos somam 8% e os eleitores que pretendem votar em branco, nulo ou não ir votar são 7%. 79% dos pesquisados afirmam que a escolha é definitiva e 21% dizem que ainda podem mudar. Na pesquisa espontânea, em que os eleitores precisam lembrar os nomes dos candidatos, Lula, do PT, tem 31% das intenções de voto, antes 28% do último levantamento do Instituto em 13 de setembro. Flávio Bolsonaro, do PL, saltou de 23% para 26%. Augusto Cury conta com 6% das intenções de voto, Ronaldo Caiado, 4%, Renan Santos, 3%, e os candidatos Romeu Zema e Samara, do UP, têm 1% da preferência do eleitor, cada um. Na espontânea, o percentual de indecisos sobe para 35%. A Quest ouviu 2.004 pessoas de 16 anos ou mais entre os dias 17 e 20 de setembro. A margem de erro é de 2 pontos percentuais para mais ou para menos. E o nível de confiança é de 95%. O número de registro da pesquisa no TSE é BR-06004-2026. Agência Rádio Web de Brasília, Alan Barbosa.
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0: Olha, pessoal, e essa mesma pesquisa acendeu um alerta no governo Lula, porque na simulação de segundo turno apontou empate técnico entre Flávio Bolsonaro e Lula. Porém, o senador à frente, 42-40, há aí um certo deslocamento aí de distância, então acendeu um alerta e Flávio Bolsonaro apareceu com 42% e Lula com 40%. Essa pesquisa também trará hoje, né, números de avaliação de governo, percepção dos eleitores sobre a economia e o interesse pelas eleições deste ano.
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0: Olha aí, o TSE manda alertas no e-título antes das eleições. Gilmar Preti.
3: Faltando pouco mais de 2 semanas para o primeiro turno das eleições de 2026, o Tribunal Superior Eleitoral começa a enviar notificações pelo aplicativo e-título. Os alertas trazem orientações importantes para o eleitor, como a consulta antecipada ao local de votação, a atualização do aplicativo e informações para ajudar no combate à desinformação, como explica o presidente do Tribunal Superior Eleitoral, ministro Cássio Nunes Marques.
4: Ampliando a comunicação direta e segura com eleitoras e eleitores neste período eleitoral. A iniciativa busca facilitar o acesso a informações importantes para o exercício do voto, além de orientar sobre o uso dos serviços disponíveis no aplicativo.
3: Os avisos vão continuar sendo enviados durante todo o período eleitoral, inclusive entre o primeiro e o segundo turno. A ideia é criar um canal oficial e seguro de comunicação direta com o eleitorado. O ministro Nunes Marques fala da importância da ferramenta.
4: Com essa iniciativa, a Justiça Eleitoral fortalece a prestação de serviços à cidadania e oferece um canal oficial e confiável de informação, especialmente importante neste período eleitoral.
3: O TSE também orienta os eleitores a manterem o e-título atualizado. O aplicativo reúne serviços como consulta ao local de votação, justificativa de ausência e pagamento de multas. O e-título é gratuito e está disponível para celulares Android e iOS. A recomendação é fazer o download e conferir os dados com antecedência para evitar imprevistos no dia da votação. A agência Rádio Web, produção e reportagem, Gilmar Preti.
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0: Olha, tipo de fraudes comum no voto impresso é o chamado formiguinha. Quem vai explicar é Sandra Fontella.
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6: Outra fraude comum na época do voto com preenchimento manual era chamada de formiguinha. O eleitor recebia a cédula do mesário, entrava na cabina de votação e, em vez de preenchê-la e depositá-la, guardava a cédula em branco e colocava um papel qualquer na urna de lona. O organizador da fraude ficava fora da sessão eleitoral. Ele recebia a cédula oficial, assinalava os candidatos desejados e a entregava para outro eleitor, que depositava a cédula já preenchida na vez de votar. Ele pegava outra em branco e a entregava para o organizador, que repetia o processo. Era um trabalho de formiguinha mesmo, não é?
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0: Olha, Eduardo Bolsonaro ainda pode reverter demissão da PF. Eduardo Amaral.
7: Antes de ser eleito deputado federal, Eduardo Bolsonaro já era escrivão concursado da Polícia Federal, a PF. Cargo que ele perdeu nesta segunda-feira, depois da publicação da sua demissão no Diário Oficial do Ministério da Justiça, órgão ao qual a PF é subordinada. Durante seu mandato como deputado, Bolsonaro se licenciou do cargo da PF. Contudo, ele deveria ter voltado a exercer a função depois de ter o mandato de deputado cassado no dia 18 de dezembro de 2025. Na época, Eduardo Bolsonaro já vivia nos Estados Unidos e perdeu o cargo de parlamentar por justamente faltar às sessões da Câmara. Desde então, ele deveria ter reassumido o cargo dentro de um período mínimo. Contudo, como não cumpriu os prazos, Bolsonaro acabou respondendo a um processo interno que levou à sua demissão, como explica o advogado, professor e doutor em Direito, Ariston Costa.
8: A medida anunciada foi uma demissão de natureza disciplinar, fundamentada no abandono de cargo. Segundo as informações divulgadas, a Polícia Federal instaurou um processo administrativo disciplinar, o famoso PAD, né, para apurar a ausência do servidor após o encerramento de seu afastamento para o exercício do mandato popular.
7: Após a cassação de Eduardo Bolsonaro, a polícia publicou um ato declarando o fim do afastamento para o exercício de mandato eletivo e determinou seu retorno imediato às atividades como escrivão. Mesmo sem ter retornado, pois ainda vive nos Estados Unidos, Eduardo Bolsonaro ainda pode tentar recuperar o cargo, tanto através de medidas administrativas quanto judiciais, como explica Costa.
8: A demissão não significa por si só que todas as vias de contestação estejam encerradas. As informações divulgadas indicam a possibilidade de apresentação de recurso administrativo ao ministro da Justiça no prazo de 10 dias contados da publicação do ato. Como também pode haver discussão judicial sobre a legalidade do procedimento e da decisão.
7: Eduardo Bolsonaro deixou o Brasil em março de 2025 para morar nos Estados Unidos, mesmo sendo reeleito deputado federal por São Paulo no pleito de 2022. Além do processo administrativo que resultou em sua demissão da PF e também da cassação na Câmara dos Deputados, ele também foi condenado à prisão ainda neste ano pela primeira turma do Supremo Tribunal Federal, STF. A condenação de 4 anos de prisão em regime semiaberto é pelo crime de coação no curso do processo. Isso se deve às articulações do político contra ministros da corte junto ao governo dos Estados Unidos. Grupo Rádio Web 25 anos, áudio que amplifica conexões. Produção e reportagem, Eduardo Amaral.
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0: Lula na ONU deve falar de democracia e soberania sem citar os Estados Unidos. Vale lembrar que, tradicionalmente, nas reuniões da ONU, essa é a 81ª, o Brasil é o primeiro país a falar. Logo na sequência, vem os Estados Unidos e Trump já está lá, Lula também. Os dois tiveram reuniões sim, separado com o prefeito de Nova York e a matéria é de Carolina Prazer.
9: É início nesta terça o maior evento diplomático do mundo, a Assembleia Geral das Nações Unidas. A edição vai reunir chefes de Estado e de governo dos 193 estados-membros da ONU. Tradicionalmente, o Brasil faz o discurso de abertura do debate geral. O professor de Relações Internacionais da ESPM, Leonardo Trevisan, acredita que nesse discurso de abertura, o presidente deverá falar sobre a cooperação internacional contra o crime organizado no Brasil, apresentando dados e ações da Polícia Brasileira e do Judiciário, principalmente as ações contra as cláusulas financeiras e a perseguição ao dinheiro. O professor diz que existe também uma expectativa de crítica às tarifas comerciais.
10: Mas não especificamente dos Estados Unidos, meio que falando em nome de todos os atingidos. As tarifas não atingem só o Brasil. E nesse caso, o presidente Lula vai usar a cerimônia de abertura da Assembleia Geral para essa finalidade.
9: Outro ponto será o de falar sobre democracia, soberania e respeito às instituições, permitindo que a mensagem sobre a eleição seja compreendida sem que os Estados Unidos sejam citados.
10: É bastante provável que o presidente Lula não nomeie essa interferência, não especifique um receio que seja dos Estados Unidos e fale em tom mais geral como uma espécie de recado dado.
9: Logo após o discurso de Lula, será a vez do presidente dos Estados Unidos, Donald Trump. Apesar de não existir uma reunião programada entre os dois, há uma possibilidade de encontro entre os chefes de Estado, como o que aconteceu ano passado. Para Trevisan, isso pode servir para acalmar as tensões, principalmente em relação às eleições brasileiras.
10: Esse ponto é essencial. Tanto Lula como Trump talvez aproveitem o encontro para aparar essas arestas e deixar claro, primeiro por parte de Lula, de que não há interesse algum de qualquer interferência dos Estados Unidos aqui. Segundo, por parte dos Estados Unidos, que talvez percebam que essas interferências podem não dar certo, podem ser piores para os seus objetivos. A probabilidade de um encontro rápido existe e esse encontro rápido gerar mais consequências diplomáticas favoráveis para os dois países.
9: O professor também deduz que outros assuntos sejam pautas no discurso de Lula, como a demanda brasileira em torno da reforma do Conselho de Segurança da ONU e a defesa do multilateralismo, além de propor algumas soluções de governança global para o enfrentamento das diversas guerras que o mundo vive hoje. Agência Rádio Web, produção e reportagem, Carolina Prazeres.
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0: Olha, e confiança é decisiva na hora da compra para 98% das pessoas. A gente está falando de economia e essa matéria vem com a Valquíria Rios.
11: Dia Internacional para o Acesso Universal à Informação, celebrado em 28 de setembro, também inspira iniciativas de transparência no setor privado. Segundo estudo realizado pela HSR Specialist Researchers, 98% dos clientes consideram a confiança um fator decisivo na hora da compra. Para Mariana Augusto, gerente de comunicação da Arcos Dourados Brasil, operadora do McDonald's no país, o consumidor de hoje não quer apenas o produto.
12: A relação entre as empresas e os consumidores, ela vem evoluindo muito nos últimos anos. As pessoas, elas não querem só receber a sua refeição. Elas querem compreender mais sobre a composição dos ingredientes daquele alimento, como que ele é preparado, colocando a qualidade em primeiro lugar. Então, claro, elas esperam mais transparência nessa relação.
11: A transparência que gera confiança também pode significar mostrar ao consumidor o que acontece por trás do balcão. É o que o programa Portas Abertas, criado pelo McDonald's há 12 anos, propõe ao abrir as cozinhas para o público. De acordo com Mariana Augusto, mais de 10 milhões de pessoas já visitaram as cozinhas da rede.
12: Ao invés de contar o que nós fazemos, a gente abre a nossa cozinha e mostra como tudo acontece, desde os ingredientes até o momento que o sanduíche chega à bandeja. E o mais legal de tudo é perceber que a nossa cozinha, ela tem exatamente o que você tem na sua casa. A gente acredita que numa ponta a gente tem as cozinhas abertas para que na outra a gente tenha a confiança da sua família em acompanhar tudo de perto. É a melhor forma de ver todo o carinho que a gente coloca no preparo de uma ponta a outra da cozinha.
11: Nos últimos 3 anos, mais de 870 mil pessoas avaliaram a visita ao Portas Abertas. Mais de 98% disseram que a percepção sobre o McDonald's melhorou ou melhorou muito após a visita. Para quem quiser viver essa experiência, é simples. Basta procurar o gerente do restaurante mais próximo e pedir para fazer o tour gratuito. Produção e reportagem, Agência Rádio Web.
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0: Intervalo é rapidinho, é VaptVupt, sai daí não.
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0: Hospital do Agreste, 7 horas e 48 minutos.
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0: Olha, gente, trazer uma matéria triste agora, porque ainda continua desaparecido. Eu dei uma checada agora na internet, o helicóptero com o cantor Rickey Renner, seu filmmaker, o piloto e mais um empresário. A matéria vem com Alan Barbosa.
1: Bombeiros, aeronáutica e polícia militar fazem buscas em Santa Catarina para encontrar o helicóptero com o cantor sertanejo Rick da dupla com Renner. A ocorrência de que a aeronave havia desaparecido em Santa Catarina foi registrada às 4 da tarde desta segunda-feira. O tempo estava fechado no início das buscas na região de Urubici, com chuvas, vendavais e alertas de granizo. Também estavam no helicóptero o empresário Bruno Avelar e seu videomaker, além do piloto. O primeiro local a ser vistoriado foi na localidade de Vacas Gordas, mas não havia sinal da aeronave no local. Depois, as buscas seguiram para as proximidades de São Joaquim, local onde se detectou o último sinal de celular de um dos passageiros. O helicóptero decolou de Porto Belo, na região norte de Santa Catarina, a 190 quilômetros do possível local do acidente. A Polícia Militar Ambiental participa das buscas com homens por terra e também por meio de drones. Agência Rádio Web de Brasília, Alan Barbosa.
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0: Olha aí, o jogador Douglas Santos quer usar a experiência para ajudar os mais jovens na seleção brasileira. Vale lembrar que o lateral Douglas Santos jogou aqui no Náutico. A matéria vem com Daniel Sperron.
3: Pouco a pouco a seleção brasileira vai ficando completa, visando a super data FIFA deste fim de setembro e início de outubro. A primeira após a Copa do Mundo de 2026. E um dos primeiros a se juntar à delegação da seleção brasileira foi o lateral esquerdo Douglas Santos. Ele que esteve presente nas últimas convocações de Carlo Ancelotti, inclusive foi para a Copa do Mundo. Ele que tem 32 anos, não escondeu a felicidade por ter sido lembrado mais uma vez para mais uma oportunidade de representar o seu país. Agora com uma filosofia diferente, de renovação. Ele busca ajudar os que estão chegando agora.
4: É o trabalho de campo que vai dar cada vez mais confiança para eles voltarem e se sentir bem aqui com a gente. Então vou passar isso para eles, para que eles possam se adaptar o mais rápido possível e viver esses dias aqui felizes e realizados.
3: Muitos jogadores estão viajando mais de 40 horas para poder estar presente na Austrália. Jogadores que vêm de todo lugar do mundo, inclusive do Brasil. Então, Carlo Ancelotti ainda não tem toda a equipe completa, mas de fato são três amistosos importantes. O primeiro acontecendo na sexta-feira, às 7 horas da manhã, no horário de Brasília, contra a Austrália. Depois, a seleção brasileira enfrenta novamente a Austrália no dia 29, terça-feira que vem, também às 7 horas da manhã, no horário de Brasília. E fecha essa super data FIFA com 16 dias de paralisação, de treinamento e de observações. É o inédito confronto entre a seleção brasileira e a Índia, no dia 3 de outubro, um sábado, às 11 horas da manhã, no horário de Brasília. Esse é o último compromisso da seleção nesta data FIFA. Agência Rádio Web com informações da seleção brasileira, Daniela Esperon.
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0: 7:55, chegamos ao final de mais uma edição do Jornal Vanguarda. Se você perdeu essa edição, tem a opção de ouvir a reprise a partir do meio-dia. Se você já está na reprise, daqui a pouquinho tem Dejandantas com mensagem para você. Na sequência, Suzy Valoar com Som do Brasil. Se você está ao vivo, se liga no E-Show. Durante toda a programação do E-Show, música, informação e notícias também, se Deus quiser, de Renner e todos os ocupantes de helicópteros vivo. E a gente encerra o programa de hoje fazendo homenagem ao cantor com a música Ela é Demais. Valeu, galera. Até amanhã. Tchau.

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2: Existem coisas em nossa vida que nunca podemos esquecer. E muitas delas sequer podemos mudar. Aprender a lidar com as coisas da vida é o grande desafio de todos nós. Porque o passado nos atormenta mais do que o presente. Isso porque não entendemos que ele não pode ser mudado. Também não podemos esquecer que as opiniões dos outros não definem a nossa vida. Isso porque a vida de cada um daqueles que ele julga é completamente diferente da sua. É importante saber que tudo evolui com o tempo. A crítica ou as críticas dos outros dizem mais deles do que de você. Pensar demais só causa tristeza e traz insegurança. A felicidade vem de dentro de você. Pensamentos positivos atraem coisas boas e nos fazem bem. O sorriso é contagioso, por isso sorria sempre. A gentileza espontânea nos faz pessoas melhores. Seja um herói da sua própria história. Você só irá fracassar se desistir. Preste atenção naquilo que você pensa e deseja. Mas lembre-se que depois de um dia ruim, com certeza virá um dia melhor. O bem nunca deixa de ter seu valor em nossa vida. Sempre haverá um dia de sol, mesmo depois de uma noite em tempestade. Portanto, devemos levar a vida com mais otimismo, procurando o lado bom das coisas. Mesmo que você esteja diante de um grande desafio e que tudo pareça difícil, saiba que as dificuldades passam e deixam para cada um de nós a lição da resistência e da esperança através do amor. Acredite, tudo vai melhorar. Muita paz, muita luz.
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amores da Fani! Está no ar mais um É Show comigo, Stephanie Rodrigues. Fani, Fani, como você preferir, fique à vontade. Manhã de terça-feirona, 22 de setembro de 2026. Eu te convido a interagir, participar comigo através do 98155-1049. Pede música, manda beijo, felicitações para quem você quiser. 8:06, valendo no final do horário sorteio de combo do Grupo Rochedo Refrigerantes há mais de 60 anos. 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Eu começo assim, ó, com a Veveta, pra cima e pra frente sempre. Excelente terça-feirona pra nós.

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1: Na melhor, 8h16 agora.
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0: Aqui é a Aruaru FM, é a sua rádio. Você curtiu Nando Cordel e uma Neva? Você endoideceu meu coração? Isso é boa, né? Junto com uma Neva, esse também é o seu Valença Anunciação, J Quest, Azul da Cor do Mar, Ariana Grande, Chris Brown, Doce Encontro, Isso É, Música Nova, Roubada, Pagodinho de Respeito e Ivete Sangalo pra frente, que abriu a show desta terça-feirona, 22 de setembro. Participa com a Fania aqui.
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0: DDD 81, tem um 9 na frente, aí você decora 8155. 8155, o final do nosso WhatsApp é nossa sintonia gostosa, 104.9. Pede música, manda beijo, felicitações pra quem você quiser.
3: Bom dia, Fani!
0: Bom dia, amores da Fani, vamos direto para o nosso WhatsApp, saber quem chegou cedinho e tá querendo ouvir o quê? Bom dia!
4: Bom dia, eu pensei que foi pra atacar o Aguefima, que é a Maria dos Anjos, vamos dizer, Berato. Poxa, eu vi uma música de Limão com Mel, de janeiro a janeiro, e eu fui, se eu tô, foi pra atacar o Aru FM.
0: Valeu, lindona! Obrigada pela participação, carinho e audiência. E mais, bom dia, Fani. Sou Anderson, no centro, no trampo. Escolhe um sertanejo pra gente curtir, oferece a todos na audiência. Deixa comigo, Anderson, escolho sim. E mais produção, eita, uma plantação de girassóis, adoro. A querida Valéria no Divinópolis pedindo som de Faculdade Zé Felipe. O lançamento aí, um pagodinho, né? E ofereceu a todos na audiência. Tem áudio chegando, mensagens, pedidos. Daqui a pouquinho eu continuo lendo aqui e colocando o som de vocês no ar. 8 horas e 30 minutinhos. 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E ela está chegando, Suzy Valoá, toda trabalhada em seus mistérios, trazendo pra gente as primeiras previsões, horóscopo hoje, terça-feirona, 22 do 9. Qual a fase da lua, Suzinha? A estação é o inverno e o signo de Virgem. Bom dia, Suzy Valoá.
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5: Bom dia, Stephanie Rodrigues. Bom dia, ouvintes da Caruaru FM. A Suzy Valoá chega nesta manhã de terça-feira. Hoje é dia 22 de setembro de 2026 e eu trago as primeiras previsões do horóscopo para você que nos acompanha aí pelo E-Show. Vamos às previsões? Áries, você que nasceu entre 21 de março a 20 de abril, boas novas chegam de Mercúrio, que muda de signo e cenário, deixando sua inteligência versátil e no tino comercial no modo turbo. Você vai contar com energia física e mental abundante para fazer tudo o que planeja e pode ter ótimas ideias no trabalho, ariano. Touro, você que nasceu entre 21 de abril a 21 de maio, a lua ilumina o céu desta terça e convida a socializar. Hoje você esbanja simpatia, bom papo e tem tudo para multiplicar os contatos. Amizades gratificantes podem começar nas redes sociais. sociais, taurino. Gêmeos, você que nasceu entre 21 de maio a 20 de junho, sair um pouco da rotina e respirar ar puro serão ótimas pedidas para restabelecer suas energias. Só não marque toca à noite, quando contrariedades e tensões podem mexer com seus nervos e seu bem-estar, geminiano. Câncer, você que nasceu entre 21 de junho a 22 de julho, o romance fica blindado e o período será de sintonia plena com sua alma gêmea. Se o coração está desocupado, não deve faltar candidato para preencher a vaga. E nada impede que seja alguém da turma, canceriano. Daqui a pouquinho, a segunda parte dos astros e seu signo pra você.
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6: Na melhor, 8h35 agora.
1: Hora certa. 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
11: De volta com o seu É Show. Agora são 8 horas e 38 minutinhos e você curte.
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0: me faz barulho aí, por gentileza, vai.
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4: Agora na melhor, 8 horas e 50 minutos.
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0: Que Aruaru FM é a sua rádio. Você curtiu Chefinho, Deus é o meu guia? A indicação teve também som de faculdade, Zé Felipe, Não Vou Te Bloquear, Claudinha Leite, o Tiaguinho Vixe, Lauana Prado e Murilo Rufi com um pomporri de respeito, Limão com Mel e muito mais. 8 horas e 59 minutinhos, rodou, 9 horas em ponto.
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0: Vamos direto para o nosso WhatsApp, saber quem tá do outro lado e por onde, querendo ouvir o quê? Bom dia para você.
3: Bom dia, família. Aqui é o Paulo de Barra Carlos de Oliveira. Eu gostaria de ver uma música aí com forró catuaba com amendoim, com Adriana Moral. Feliz aniversário para mim, que eu tô completando hoje, 22 de setembro. Para oferecer para mim mesmo e para você aí da rádio Caruaru FM, tá legal.
0: Toda a felicidade do mundo, Paulo Luiz. A você, aniversariante do dia, toda a felicidade aí do mundo. Dia lindo, dia incrível pra você. Eu entendi, o nome da música é Parabéns, Meu Amor. Toco daqui a pouquinho. Parabéns pra você, Paulo Luiz. E mais produção. Bom dia, Fani João Paulo Mesquita do Divinópolis. Quero ouvir qualquer uma música do Michel Teló. Abraços. Valeu pra você, obrigada pela audiência. Tem áudio chegando, tem mensagens, pedidos. Um abraço pra você que tá em casa, no carro, no trabalho. Excelente terça-feirona pra nós. 9:01. 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É, grande dia aí pra você adquirir conhecimentos. 9:02, a Suzy tá de volta com mais horóscopo pra gente.
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4: Caruaru FM, essa é a sua rádio, de volta com os astros e seu signo. E a previsão agora para o signo de Leão, você que nasceu entre 23 de julho a 22 de agosto, preocupada com boletos? Esquenta não, porque você vai contar com um aliado de peso para

0: para você se envolver. O lance pode virar romance rapidamente, e quem já tem um amor vai curtir um dia repleto de harmonia libriano. Escorpião, você que nasceu entre 23 de outubro a 21 de novembro, boas novas chegam de Mercúrio nas primeiras horas da manhã e devem movimentar bastante sua vida social. O astro começa a brilhar em Virgem, trazendo novos estímulos e horizontes para as amizades. Você tem tudo para conhecer gente diferente e expandir sua rede de contato, Escorpiano. Daqui a pouquinho eu volto com as previsões para Sagitário, Capricórnio, Aquário e Peixes.
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1: Agora na melhor 95.
0: Hora certa. 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
12: De volta com o seu É Show, 9 horas e 7 minutinhos. E você curte com Adriana Moral e Calango Aceso. Parabéns, meu amor, aos aniversariantes do dia.

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2: Na melhor, 9 horas e 16 minutos.
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3: Caruaru FM é a sua rádio! Você curtiu? Pedro Sampaio e Melody, Jet Ski a pedidos, teve também Djavan Brinde, Rafa Torres com Libera Ela, Justin Bieber, Luan Santana e muito mais. 9 horas e 31 minutinhos.
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3: Vamos de áudio, saber quem tá do outro lado e por onde, querendo ouvir o quê? Bom dia!
5: Bom dia, Caruaru FM, né? Loucura, Stephen Rodrigues, é Luiz de França aqui no Parque, 18 de maio. Por gentileza, passa aí, Epitáfio, com Titãs, a todos os ouvintes, saúde e paz, uma boa semana, em nome de Jesus Cristo, e eu quero participar das promoções.
3: Tá certo, Epitáfio. Alô, meu parque, 18 de maio, todas as feiras dentro da feira. Obrigada pelo carinho e audiência. Pronto, a Manu pediu também parabéns, meu amor. Toquei agorinha a todos os aniversariantes. E a amiga da Emanuela Silva do Salgado, a Cris, também tá de nível hoje. Papai do céu, abençoe grandemente, saúde, paz, muitas bênçãos. Quem mais? Bom dia, sua lindona. Toca Léo Santana e Arinha Tamires, do bairro do Salgado, mandou um monte de girassóis. Adoro. Tem áudio chegando, vou continuar aqui ouvindo e lendo os pedidos de vocês. 9h32. E agora a Suzy Valoá chega com as últimas previsões do horóscopo para hoje, terça-feirona, 22 de setembro. Suzinha, o que os astros dizem, hein?
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6: Caruaru FM, essa é a sua rádio. Voltei com as previsões do horóscopo neste 22 de setembro de 2026. A previsão agora é para Sagitário. Você que nasceu entre 22 de novembro a 21 de dezembro, a outra mudança vem da Lua e ela revela que as atenções se voltam para os interesses domésticos e familiares, além do amor. Hoje as coisas vão fluir na maior harmonia e o trabalho não fica atrás. Você pode produzir acima da média, Sagitariano. Capricórnio. Você que nasceu entre 22 de dezembro a 20 de janeiro, tudo indica que hoje a carteira vai ficar recheada. A lua ingressa na sua casa da fortuna ao raiar do dia e faz aspectos excelentes com os astros, elevando sua sorte e apontando um período top para ganhar dinheiro, capricorniano. Aquário, você que nasceu entre 21 de janeiro a 18 de fevereiro, Mercúrio vai além e promete ampliar seus horizontes nos assuntos do coração. O astro revela que você pode se aproximar de alguém com potencial para ser sua alma gêmea. No romance, clima estável e acolhedor com o seu amor aquariano. Peixes, você que nasceu entre 19 de fevereiro a 20 de março, a lua migra para o signo anterior ao seu e até poderia sinalizar problemas, só que não. Ele troca energias com os astros e avisa que você pode faturar mais se seguir sua intuição. Só convém agir com discrição e não comentar nada por aí. Mantenha sigilo sobre suas conquistas, pisciano. Chegamos ao final das previsões do horóscopo desta terça-feira. De volta amanhã com os astros e seu signo para você que nos acompanha aí pelo E-Show. 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Beijos, Fanny, beijos, ouvintes da Caruaru FM. A Suzy Valoá volta ao Manda Tarde, trazendo o melhor da MPB no som do Brasil. Até lá!
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6: Olá, amores da Fani, eu sou Stephanie Rodrigues e te convido a todos os sábados a partir das 9h30 da manhã, dentro do E-Show, a você curtir muito forró das antigas comigo. Tem roideira, tem música romântica, todo sábado dentro do E-Show. Até lá! Agora na melhor 9h37.
1: Hora certa, apoio.
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7: De volta com o seu É Show, 9 horas e 41 minutinhos. E você curte Titãs, Epitáfio a Pedido. Muito bom dia, excelente terça-feirona pra nós.

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0: Simone Mendes!
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3: Caruaru FM é a sua rádio! Você curtiu Zezo e Simone Mendes, O Erro Não É Seu? Teve também Ian e o Gilson, A Gente Separou. Léo Santana com Rumo Perigoso. Bruninho Mars, Thali, Titãs, Epitáfio e muito mais. É minha produção, chamando a beijão aqui pra família do Luiz, da Avenida Empresário Abdias Bastos Lé, lá na Cidade Alta. Cheiro pra vocês. E mais, o Natan, que tá curtindo, o Maurício de Nassau. Oi, Fanny, bom dia. Toca o meu xará, Natanzinho. Certo, a música nova, né? Toco sim. Valeu, Natan, turma boa do Maurício de Nassau, no carinho da audiência. Quem mais, produção? Alice. Certo, Alice. Ela pediu música e ofereceu às tias Marias do Maurício de Nassau. Vou tocar Faço Chover do Natanzinho. Bota aí, produção. Eita, 10 horas e 1 minuto. Vou continuar aqui lendo as mensagens de vocês. Um beijo pra você que tá curtindo a Caruaru FM em qualquer parte do Brasil. 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
3: 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Eu já volto com Caruaru Notícias e muita música.
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0: Na Caruaru FM, são 10 horas e 4 minutos.
1: Hora certa. 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
0: Greve. Os empregados da Caixa Econômica Federal decidiram manter a greve nacional iniciada em 10 de setembro. A proposta apresentada pela empresa foi rejeitada em assembleia virtual realizada nesta segunda-feira, 21. Segundo a Comissão Executiva dos Empregados, mais de 90% das bases sindicais votaram contra a proposta. Entre os principais pontos de divergência está o Saúde Caixa, plano de assistência médica dos empregados. Os trabalhadores também reivindicam avanços em outros itens do acordo específico, que estão em negociação desde junho. A proposta rejeitada previa ampliar, a partir de 2027, de 6,5% para 9% da folha de pagamento, o teto de participação da Caixa no custeio do plano de saúde. Com a manutenção da greve, o comando do movimento deverá anunciar os próximos passos. Em breve, Stephanie Rodrigues para o Caruaru Notícias.
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11: De volta com o seu É Show, 10 horas e 9 minutinhos. A pedidos, você curte? Natanzinho Lima.
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11: Muito bom dia, excelente terça-feirona pra nós.
13: Caravão,

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1: Agora na melhor, 10h20.
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3: Caruaru FM é a sua rádio! Você curtiu? Nath Roots is a good vibration. Teve também grupo Brins a Deus, gostosíssima! É lançamento! Xande Harmonia e Freitas, tá uma delícia. Gatinha Maiose, Edmandrade, Destino. Marília Tavares com 4 da manhã e mais. 6 horas e 30 minutinhos.
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3: Esse é o seu show, eu sou Stephanie Rodrigues, ou Fanny, Fanny, como você preferir, já sabe, fique à vontade.
2: Bom dia, Fanny!
3: Bom dia, amores da Fanny, pede música, manda beijo, felicitações pra quem você quiser, valendo no final do horário, sorteio de combo do Grupo Rochedo Refrigerantes, há mais de 60 anos, levando tradição e sabor para a sua mesa, segue lá no Instagram, @RochedoRefrigerantes. Quer mandar um beijão aqui, que hoje é dia do contador. Para todos os contadores aí, né? Bacharel em ciências contábeis, profissional, planeja, coordena, controla aí as contas e muito mais. Um beijão para vocês. Pronto, produção, já podemos? 10h31 agora, simbora. 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Eu já volto com mais sucesso, hein?
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3: 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Agora na melhor, 10h33...
0: Hora certa. 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
3: Para e fica no carinho da audiência 104,9 a pedidos do nosso querido Márcio Inácio. Fani, toca Raul.
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1: Na melhor, 10h47 agora.
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1: Caruaru FM é a sua rádio. Você curtiu Nayara Azevedo com um pomporri de respeito? A pedidos rolou Tayara Andresa, Priscila Senna, Musa, música nova, Fernandinha e Thalita Mel, Melanina Carioca, o Jamil, Paula Tola e a Luísa Sonza e Raul Seixas. 10h58 agora.
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1: Deixa eu mandar um abraço aqui para o Márcio Inácio, que pediu em áudio, né, produção? Raul Seixas, galera lá do Severino Afonso, também na Vila Andorinha, contando aqui um monte de babado. Mandar um beijão para minha amiga Laís e Amanda, as amigas, né, produção? Bom dia, cadê a Wane do João Mota? Um abraço a Wane, obrigada pelo carinho e audiência, mamãe do Príncipe Heitor. 10h59 agora. Daqui a pouco eu volto com Caruaru Notícias e muita música até o meio-dia.
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7: Agora na melhor, 11 horas e 1 minuto.
8: Hora certa. 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
7: Uma operação integrada coordenada pela Secretaria de Estado da Segurança Pública de Alagoas, a SSP-AL, em parceria com as polícias civil e militar de Alagoas e Pernambuco, prendeu nesta segunda-feira 21 o torcedor do Esporte acusado de agredir um policial militar durante uma confusão no estádio Rei Pelé, em Maceió. O suspeito foi localizado no Recife após diligências da Diretoria da Inteligência da Polícia Militar de Alagoas. De acordo com a Polícia Militar, o homem se apresentou na delegacia do torcedor no Recife. Contra ele, havia um mandado de prisão expedido pela 12ª Vara Criminal da capital alagoana, que foi apresentado e cumprido. O suspeito também possui passagem pela polícia por porte ilegal de arma de fogo. O acusado permanecerá sob custódia em Pernambuco até a conclusão dos procedimentos necessários para o recambiamento a Alagoas. A transferência ocorrerá após os trâmites entre os judiciários alagoano e pernambucano. Stephanie Rodrigues, para o Caruaru Notícias.
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1: Na melhor, 11 horas e 15 minutos.
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3: Caruaru FM é a sua rádio! Você curtiu Vanessa da Mata, boa sorte! E também Maneva e Sorriso Maroto, música nova, Flor de Azaleia. Skank com Garota Nacional, você curtiu a de Sheeran? Daniela Mercury, Caetano Veloso, Proibido Carnaval e Fabinho e Mr. Dan, Bora Viver. 11 horas e 27 minutinhos. Esse é o seu É Show, eu sou Stephanie Rodrigues, ou Fanny. Fanny, como você preferir, fique à vontade, te faço companhia diariamente de segunda a sexta-feirona, das 8 ao meio-dia e no sabadão das 8 às 11 horas da manhã. E todo sábado, dentro do É Show, a partir das 9h30, tem o meu baú, o baú da Fanny, com muito forró romântico, aquela roedeira gostosa e necessária que a gente faz juntos e misturados. 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E no seu radinho é 104,9. Valendo daqui a pouquinho. Eu volto com o sortudo ou sortuda que faturou o combo do grupo Rochedo Refrigerantes há mais de 60 anos, levando tradição e sabor para a sua mesa. Rapidão, hein? Eu já volto com o último bloquinho musical de hoje.
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3: Agora na melhor 11h30.
0: Hora certa. 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
3: E chegamos ao último bloquinho musical do É Show desta terça-feirona 22. E você curte Jardim dos Animais.
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0: dizer a todo meu Luanzinho, muito sucesso, tamo junto. Vamos levar esse forró pra galera que eles já estavam esperando. Valeu!
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1: Agora na Caruaru FM 11:43.
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3: Ah, acabou, produção! Eu vou ficando por aqui. Quem faturou o combo do Grupo Rochedo Refrigerantes desta terça-feirona, 22 de setembro de hoje, foi lá da Cidade Alta, o Luiz, o outro Luiz, né, minha produção? A produção vai entrar em contato, final do telefone 8320. Eu quero agradecer o carinho e a audiência de cada um, você ouvinte 104,9, que ficou sintonizadaço com a Farinha Noé Show até agora. Amanhã, quarta-feirona, se o Papai do Céu assim permitir, a gente tem um encontro marcado a partir das 8 horas da manhã e mais um show com muita música e informação. Segue na nossa audiência, que tá chegando aí o guia eleitoral gratuito obrigatório e em seguida a reprise do Jornal Vanguarda com Wagner Gil na apresentação e Júlio César na técnica. Não esquece nunca, onde a fé há milagres e tudo passa. Boa tarde, bom almoço, excelente terça-feirona, até amanhã. Tchau!
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3: E está no ar o Jornal Vanguarda, comigo Wagner Gil, com DJ Júlio César e com você, ouvinte da Caruaru FM, terça-feira, 22 de setembro de 2026. Eu já vou saudando você que nos acompanha no Instagram da Caruaru FM, para você que está sintonizando 104.9 em casa, no carro, já no trabalho, deixando o filho no colégio. Brigadão demais pela audiência. Um beijo especial para você que está no canal do Instagram da Caruaru FM. Jornal Vanguarda está no ar. Vamos aos primeiros principais destaques do Vanguarda de hoje. Quest, Lula tem 37 e Flávio 33 no primeiro turno. No segundo, Flávio lidera numericamente. Eduardo Bolsonaro ainda pode reverter demissão da PF. Helicóptero desaparece com o cantor Ricker e Renner em Santa Catarina. E até às 6 horas da manhã de hoje, não havia sido encontrado. Pela Série B, Fortaleza esquenta briga pelo acesso. Essas e outras notícias agora no Jornal Vanguarda da Caruaru FM.
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3: Olha aí o tempo em Caruaru, né? O verão começa hoje oficialmente, né? Então o tempo de hoje em Caruaru, no momento a temperatura é de 22 graus, a mínima não tem nada a ver com o verão, foi de 18 e a máxima será de 30. O dia hoje parcialmente nublado, sem possibilidades de chuva. No momento a umidade relativa do ar está girando em torno de 78% e o sol se põe hoje às 17 horas e 19 minutos.
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0: olha, Quest, Lula tem 37% e Flávio 33% no primeiro turno. Alan Barbosa.
1: Quest divulgou nesta segunda-feira mais uma pesquisa de intenção de votos para a presidência da República. É o primeiro levantamento realizado após o acirramento da crise no Supremo Tribunal Federal por conta das relações de ministros com o banqueiro Daniel Vorkaro. Na estimulada, em que os nomes dos candidatos são apresentados ao eleitor, Lula, do PT, soma 37% da preferência. Flávio Bolsonaro, do PL, tem 33%. O escritor Augusto Cury, do Avante, 6%. Ronaldo Caiado, do PSD, 4%. Renan Santos, do Missão, 3%. Romeu Zema, do Novo, e Samara Martins, do UP, contam com 1% da preferência do eleitorado cada um. Os demais candidatos aparecem com 0% na pesquisa Quest. Os indecisos somam 8% e os eleitores que pretendem votar em branco, nulo ou não ir votar são 7%. 79% dos pesquisados afirmam que a escolha é definitiva e 21% dizem que ainda podem mudar. Na pesquisa espontânea, em que os eleitores precisam lembrar os nomes dos candidatos, Lula, do PT, tem 31% das intenções de voto, antes 28% do último levantamento do Instituto em 13 de setembro. Flávio Bolsonaro, do PL, saltou de 23% para 26%. Augusto Cury conta com 6% das intenções de voto, Ronaldo Caiado, 4%, Renan Santos, 3%, e os candidatos Romeu Zema e Samara, do UP, têm 1% da preferência do eleitor, cada um. Na espontânea, o percentual de indecisos sobe para 35%. A Quest ouviu 2.004 pessoas de 16 anos ou mais entre os dias 17 e 20 de setembro. A margem de erro é de 2 pontos percentuais para mais ou para menos. E o nível de confiança é de 95%. O número de registro da pesquisa no TSE é BR06004/2026. Agência Rádio Web de Brasília, Alan Barbosa.
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0: Olha, pessoal, e essa mesma pesquisa acendeu um alerta no governo Lula, porque na simulação de segundo turno apontou empate técnico entre Flávio Bolsonaro e Lula. Porém, o senador à frente, 42 a 40, há aí um certo deslocamento aí de distância, então acendeu um alerta e Flávio Bolsonaro apareceu com 42% e Lula com 40%. Essa pesquisa também trará hoje, né, números de avaliação de governo, percepção dos eleitores sobre a economia e o interesse pelas eleições deste ano.
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0: Olha aí, o TSE manda alertas no e-título antes das eleições. Gilmar Petty.
3: Faltando pouco mais de 2 semanas para o primeiro turno das eleições de 2026, o Tribunal Superior Eleitoral começa a enviar notificações pelo aplicativo e-título. Os alertas trazem orientações importantes para o eleitor, como a consulta antecipada ao local de votação, a atualização do aplicativo e informações para ajudar no combate à desinformação, como explica o presidente do Tribunal Superior Eleitoral, ministro Cássio Nunes Marques.
4: Ampliando a comunicação direta e segura com eleitoras e eleitores neste período eleitoral. A iniciativa busca facilitar o acesso a informações importantes para o exercício do voto, além de orientar sobre o uso dos serviços disponíveis no aplicativo.
3: Os avisos vão continuar sendo enviados durante todo o período eleitoral, inclusive entre o primeiro e o segundo turno. A ideia é criar um canal oficial e seguro de comunicação direta com o eleitorado. O ministro Nunes Marques fala da importância da ferramenta.
4: Com essa iniciativa, a Justiça Eleitoral fortalece a prestação de serviços à cidadania e oferece um canal oficial e confiável de informação, especialmente importante neste período eleitoral.
3: O TSE também orienta os eleitores a manterem o e-título atualizado. O aplicativo reúne serviços como consulta ao local de votação, justificativa de ausência e pagamento de multas. O e-título é gratuito e está disponível para celulares Android e iOS. A recomendação é fazer o download e conferir os dados com antecedência para evitar imprevistos no dia da votação. A agência Rádio Web, produção e reportagem, Gilmar Prete.
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0: Olha, tipo de fraudes comum no voto impresso é o chamado formiguinha. Quem vai explicar é Sandra Fontella.
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6: Outra fraude comum na época do voto com preenchimento manual era chamada de formiguinha. O eleitor recebia a cédula do mesário, entrava na cabina de votação e, em vez de preenchê-la e depositá-la, guardava a cédula em branco e colocava um papel qualquer na urna de lona. O organizador da fraude ficava fora da sessão eleitoral. Ele recebia a cédula oficial, assinalava os candidatos desejados e a entregava para outro eleitor, que depositava a cédula já preenchida na vez de votar. Ele pegava outra em branco e a entregava para o organizador, que repetia o processo. Era um trabalho de formiguinha mesmo, não é?
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0: Olha, Eduardo Bolsonaro ainda pode reverter demissão da PF. Eduardo Amaral.
7: Antes de ser eleito deputado federal, Eduardo Bolsonaro já era escrivão concursado da Polícia Federal, a PF. Cargo que ele perdeu nesta segunda-feira, depois da publicação da sua demissão no Diário Oficial do Ministério da Justiça, órgão ao qual a PF é subordinada. Durante seu mandato como deputado, Bolsonaro se licenciou do cargo da PF. Contudo, ele deveria ter voltado a exercer a função depois de ter o mandato de deputado cassado no dia 18 de dezembro de 2025. Na época, Eduardo Bolsonaro já vivia nos Estados Unidos e perdeu o cargo de parlamentar por justamente faltar às sessões da Câmara. Desde então, ele deveria ter reassumido o cargo dentro de um período mínimo. Contudo, como não cumpriu os prazos, Bolsonaro acabou respondendo a um processo interno que levou à sua demissão, como explica o advogado, professor e doutor em Direito, Ariston Costa.
8: A medida anunciada foi uma demissão de natureza disciplinar, fundamentada no abandono de cargo. Segundo as informações divulgadas, a Polícia Federal instaurou um processo administrativo disciplinar, o famoso PAD, para apurar a ausência do servidor após o encerramento de seu afastamento para o exercício do mandato popular.
7: Após a cassação de Eduardo Bolsonaro, a polícia publicou um ato declarando o fim do afastamento para o exercício de mandato eletivo e determinou seu retorno imediato às atividades como escrivão. Mesmo sem ter retornado, pois ainda vive nos Estados Unidos, Eduardo Bolsonaro ainda pode tentar recuperar o cargo, tanto através de medidas administrativas quanto judiciais, como explica Costa.
8: A demissão não significa por si só que todas as vias de contestação estejam encerradas. As informações divulgadas indicam a possibilidade de apresentação de recurso administrativo ao ministro da Justiça no prazo de 10 dias contados da publicação do ato. Como também pode haver discussão judicial sobre a legalidade do procedimento e da decisão.
7: Eduardo Bolsonaro deixou o Brasil em março de 2025 para morar nos Estados Unidos, mesmo sendo reeleito deputado federal por São Paulo no pleito de 2022. Além do processo administrativo que resultou em sua demissão da PF e também da cassação na Câmara dos Deputados, ele também foi condenado à prisão ainda neste ano pela primeira turma do Supremo Tribunal Federal, STF. A condenação de 4 anos de prisão em regime semiaberto é pelo crime de coação no curso do processo. Isso se deve às articulações do político contra ministros da corte junto ao governo dos Estados Unidos. Grupo Rádio Web 25 anos, áudio que amplifica conexões. Produção e reportagem, Eduardo Amaral.
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0: Lula na ONU deve falar de democracia e soberania sem citar os Estados Unidos. Vale lembrar que, tradicionalmente, nas reuniões da ONU, essa é a 81ª, o Brasil é o primeiro país a falar. Logo na sequência, vem os Estados Unidos e Trump já está lá, Lula também. Os dois tiveram reuniões sim, separado com o prefeito de Nova York. E a matéria é de Carolina Prazer.
9: Dá início nesta terça o maior evento diplomático do mundo, a Assembleia Geral das Nações Unidas. A edição vai reunir chefes de Estado e de governo dos 193 Estados-membros da ONU. Tradicionalmente, o Brasil faz o discurso de abertura do debate geral. O professor de Relações Internacionais da ESPM, Leonardo Trevisan, acredita que nesse discurso de abertura, o presidente deverá falar sobre a cooperação internacional contra o crime organizado no Brasil, apresentando dados e ações da Polícia Brasileira e do Judiciário, principalmente as ações contra as cláusulas financeiras e a perseguição ao dinheiro. O professor diz que existe também uma expectativa de crítica às tarifas comerciais.
10: Mas não especificamente dos Estados Unidos, meio que falando em nome de todos os atingidos. As tarifas não atingem só o Brasil. E nesse caso, o presidente Lula vai usar a cerimônia de abertura da Assembleia Geral para essa finalidade.
9: Outro ponto será o de falar sobre democracia, soberania e respeito às instituições, permitindo que a mensagem sobre a eleição seja compreendida sem que os Estados Unidos sejam citados.
10: É bastante provável que o presidente Lula não nomeie essa interferência, não especifique um receio que seja dos Estados Unidos e fale em tom mais geral como uma espécie de recado dado.
9: Logo após o discurso de Lula, será a vez do presidente dos Estados Unidos, Donald Trump. Apesar de não existir uma reunião programada entre os dois, há uma possibilidade de encontro entre os chefes de Estado, como o que aconteceu ano passado. Para Trevisan, isso pode servir para acalmar as tensões, principalmente em relação às eleições brasileiras.
10: Esse ponto é essencial. Tanto Lula como Trump talvez aproveitem o encontro para aparar essas arestas e deixar claro, primeiro por parte de Lula, de que não há interesse algum de qualquer interferência dos Estados Unidos aqui. Segundo, por parte dos Estados Unidos, que talvez percebam que essas interferências podem não dar certo, podem ser piores para os seus objetivos. A probabilidade de um encontro rápido existe e esse encontro rápido gerar mais consequências diplomáticas favoráveis para os dois países.
9: O professor também deduz que outros assuntos sejam pautas no discurso de Lula, como a demanda brasileira em torno da reforma do Conselho de Segurança da ONU e a defesa do multilateralismo, além de propor algumas soluções de governança global para o enfrentamento das diversas guerras que o mundo vive hoje. Agência Rádio Web, produção e reportagem, Carolina Prazeres.
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0: Olha, e confiança é decisiva na hora da compra para 98% das pessoas. A gente está falando de economia e essa matéria vem com a Valquíria Rios.
11: Dia Internacional para o Acesso Universal à Informação, celebrado em 28 de setembro, também inspira iniciativas de transparência no setor privado. Segundo estudo realizado pela HSR Specialist Researchers, 98% dos clientes consideram a confiança um fator decisivo na hora da compra. Para Mariana Augusto, gerente de comunicação da Arcos Dourados Brasil, operadora do McDonald's no país, o consumidor de hoje não quer apenas o produto.
12: A relação entre as empresas e os consumidores, ela vem evoluindo muito nos últimos anos. As pessoas, elas não querem só receber a sua refeição. Elas querem compreender mais sobre a composição dos ingredientes daquele alimento, como que ele é preparado, colocando a qualidade em primeiro lugar. Então, claro, elas esperam mais transparência nessa relação.
11: A transparência que gera confiança também pode significar mostrar ao consumidor o que acontece por trás do balcão. É o que o programa Portas Abertas, criado pelo McDonald's há 12 anos, propõe ao abrir as cozinhas para o público. De acordo com Mariana Augusto, mais de 10 milhões de pessoas já visitaram as cozinhas da rede.
12: Ao invés de contar o que nós fazemos, a gente abre a nossa cozinha e mostra como tudo acontece, desde os ingredientes até o momento que o sanduíche chega à bandeja. E o mais legal de tudo é perceber que a nossa cozinha, ela tem exatamente o que você tem na sua casa. A gente acredita que numa ponta a gente tem as cozinhas abertas para que na outra a gente tenha a confiança da sua família em acompanhar tudo de perto. É a melhor forma de ver todo o carinho que a gente coloca no preparo de uma ponta a outra da cozinha.
11: Nos últimos 3 anos, mais de 870 mil pessoas avaliaram a visita ao Portas Abertas. Mais de 98% disseram que a percepção sobre o McDonald's melhorou ou melhorou muito após a visita. Para quem quiser viver essa experiência, é simples. Basta procurar o gerente do restaurante mais próximo e pedir para fazer o tour gratuito. Produção e reportagem, Agência Rádio Web.
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0: Intervalo é rapidinho, é VaptVupt, sai daí não.
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0: Olha, gente, trazer uma matéria triste agora, porque ainda continua desaparecido. Eu dei uma checada agora na internet, o helicóptero com o cantor Ricky Renner, seu filmmaker, o piloto e mais um empresário. A matéria vem com a Alan Barbosa.
1: Bombeiros, aeronáutica e polícia militar fazem buscas em Santa Catarina para encontrar o helicóptero com o cantor sertanejo Rick da dupla com Renner. A ocorrência de que a aeronave havia desaparecido em Santa Catarina foi registrada às 4 da tarde desta segunda-feira. O tempo estava fechado no início das buscas na região de Urubici, com chuvas, vendavais e alertas de granizo. Também estavam no helicóptero o empresário Bruno Avelar e seu videomaker, além do piloto. O primeiro local a ser vistoriado foi na localidade de Vacas Gordas, mas não havia sinal da aeronave no local. Depois, as buscas seguiram para as proximidades de São Joaquim, local onde se detectou o último sinal de celular de um dos passageiros. O helicóptero decolou de Porto Belo, na região norte de Santa Catarina, a 190 quilômetros do possível local do acidente. A Polícia Militar Ambiental participa das buscas com homens por terra e também por meio de drones. De Brasília, Alan Barbosa.
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0: Olha aí, o jogador Douglas Santos quer usar a experiência para ajudar os mais jovens na seleção brasileira. Vale lembrar que o lateral Douglas Santos Chegou aqui no Náutico, a matéria vem com Danielle Sparrow.
17: Pouco a pouco a seleção brasileira vai ficando completa, visando a super data FIFA deste fim de setembro e início de outubro. A primeira após a Copa do Mundo de 2026. E um dos primeiros a se juntar à delegação da seleção brasileira foi o lateral esquerdo Douglas Santos. Ele que esteve presente nas últimas convocações de Carlo Ancelotti, inclusive foi para a Copa do Mundo. Ele que tem 32 anos, não escondeu a felicidade por ter sido lembrado mais uma vez para mais uma oportunidade de representar o seu país. Agora com uma filosofia diferente, de renovação. Ele busca ajudar os que estão chegando agora.
18: É o trabalho de campo que vai dar cada vez mais confiança para eles voltarem e se sentir bem aqui com a gente. Então vou passar isso para eles, para que eles possam se adaptar o mais rápido possível e viver esses dias aqui felizes e realizados.
17: Muitos jogadores estão viajando mais de 40 horas para poder estar presente na Austrália. Jogadores que vêm de todo lugar do mundo, inclusive do Brasil. Então, Carlo Ancelotti ainda não tem toda a equipe completa, mas de fato são três amistosos importantes, o primeiro acontecendo na sexta-feira às 7 horas da manhã no horário de Brasília contra a Austrália, depois a seleção brasileira enfrenta novamente a Austrália no dia 29, terça-feira que vem, também às 7 horas da manhã no horário de Brasília e fecha essa super data FIFA com 16 dias de paralisação, de treinamento e de observações, é o inédito confronto entre a seleção brasileira e a Índia, no dia 3 de outubro, um sábado, às 11 horas da manhã, no horário de Brasília. Esse é o último compromisso da seleção nesta data FIFA. Com informações da seleção brasileira, Danielle Esperon.
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0: Chegamos ao final de mais uma edição do Jornal Vanguarda. Se você perdeu essa edição, tem a opção de ouvir a reprise a partir do meio-dia. Se você já está na reprise, daqui a pouquinho tem Dejan Dantas com mensagem para você. Na sequência, Suzy Valoar com Som do Brasil. Valeu, galera. Até amanhã. Tchau.
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20: Existem coisas em nossa vida que nunca podemos esquecer. E muitas delas sequer podemos mudar. Aprender a lidar com as coisas da vida é o grande desafio de todos nós. Porque o passado nos atormenta mais do que o presente. Isso porque não entendemos que ele não pode ser mudado. Também não podemos esquecer que as opiniões dos outros não definem a nossa vida. Isso porque a vida de cada um daqueles que ele julga é completamente diferente da sua. É importante saber que tudo evolui com o tempo. A crítica ou as críticas dos outros dizem mais deles do que de você. Pensar demais só causa tristeza e traz insegurança. A felicidade vem de dentro de você. Pensamentos positivos atraem coisas boas e nos fazem bem. O sorriso é contagioso, por isso sorria sempre. A gentileza espontânea nos faz pessoas melhores. Seja um herói da sua própria história. Você só irá fracassar se desistir. Preste atenção naquilo que você pensa e deseja. Mas lembre-se que depois de um dia ruim, com certeza virá um dia melhor. O bem nunca deixa de ter seu valor em nossa vida. Sempre haverá um dia de sol, mesmo depois de uma noite em tempestade. Portanto, devemos levar a vida com mais otimismo, procurando o lado bom das coisas. Mesmo que você esteja diante de um grande desafio e que tudo pareça difícil, saiba que as dificuldades passam e deixam para cada um de nós a lição da resistência e da esperança através do amor. Acredite, tudo vai melhorar. muita paz, muita luz.
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1: Caruaru FM, 1:01.
0: Hora certa. 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
5: Boa tarde, Caruaru. Começa agora mais uma edição do programa O Som do Brasil pela Caruaru FM. Eu sou a Suzy Valois e estou chegando para te fazer companhia até as 3 da tarde. Sejam todos bem-vindos. Iniciamos mais um Som do Brasil, melhor da MPB, nesta terça-feira. Hoje é dia 22 de setembro de 2026. Você participa da nossa programação pelo nosso WhatsApp 98155-1049. Fique à vontade. Uma excelente tarde de terça-feira para você, já agradecendo o carinho da sua audiência. Estamos juntos, tá bom? Curtindo o melhor da música. 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E dado o recadinho por aqui, começamos aí para você que tá no almoço, bom apetite, no carro, obrigada pela carona. Para você que tá no trampo, bom trabalho. Uma tarde próspera aí, de bons negócios para todos. Pedido musical da Beatriz Siqueira. Ela é do Maurício de Nassau, está lá curtindo a gente. E pediu Beto Mi. A gente vai resgatar aí o Beto Mi, trazendo esse clássico aí. Toquei muito nas madrugadas. E a canção Espelhos é linda. Vamos curtir juntinhos? Então vamos nessa.
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1: Caruaru FM, 1:16.
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1: Caruaru FM, essa é a sua rádio. Você curtiu Jorge Vercillo e a canção Sensível Demais. E o pedido musical da Gisele, lá do bairro José Liberato. Na sequência, aí foi a Cássia Eller. Canção gravada em 2002, All Star. Canção regravada aí por vários intérpretes da música popular brasileira. Stefano Mota, Foi Nada Por Mim. Versão voz e violão, Pique de Abelha. Nando Reis, foi Espatódia. Tivemos Thier com A Noite. E Beto Mi, abrindo o bloco aí com Espelhos. E a indicação da Beatriz Siqueira no Maurício de Nassau. 981551049. Pede aí toda música. Mas é isso, seu pedido musical até as 3 da tarde, juntos no Som do Brasil. 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Dado o recadinho, beijos aí na Fátima. Eu vou pro intervalo e volto na sequência trazendo mais músicas, mais indicações e você aí do outro lado.
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1: 1h30.
0: Hora certa, apoio.
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14: 1:34.
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14: De volta com o melhor da música popular brasileira, é o Som do Brasil até as 3 da tarde, 98155-1049. Mandar um abraço aqui pro seu Moacir lá na Rua Barão, já pediu música. Tereza no Maurício de Nassau, Rita de Cássia no Alto do Moura. Meu boa tarde também para Ana Paula e Guilherme lá na Cidade Alta. Um abraço a todos aí na Avenida Empresário Abdias Bastos Lé, Enéas Rodrigues no Centro. Boa tarde também aqui pro Vinícius na Nova Caruaru, Jonathan no Maurício de Nassau, Felipe tá no Centro, Ju também tá no Centro. Boa tarde, Ju, bom trabalho. 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E por aqui o Som do Brasil volta com o pedido musical aqui da Carol lá no José Liberato. Ela pediu Qualquer Uma do grupo Roupa Nova e a gente vai matar saudades aí com A Força do Amor.
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1: Caruaru FM, 1h46.
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1: Caruaru FM, essa é a sua rádio. Você curtiu Maria Bethânia? Essa ela gravou em 2001, ao vivo, no show aí, Dona do Dom. E quem pediu Maria Bethânia? Foi a Tereza, no Maurício de Nassau. Na sequência, aí, Gonzaguinha, Começaria Tudo Outra Vez. Flávio Venturini, Todo Azul do Mar. Tivemos Geraldo Azevedo, Você Se Lembra? E a indicação do Tiago, aqui no centro da cidade. Achei o Tiago por aqui. Rolou! Na sequência, aí, Dalto com Leão Ferido. E abrimos o segundo bloco com Roupa Nova, Força do Amor. E o pedido da Carol, lá do bairro José Liberato. Boa tarde aqui pra Gigi, já pediu música, daqui a pouquinho foi Tânia Mara. Paulo Luiz, é o aniversariante do dia. Feliz aniversário, saúde, paz, tudo de bom pra sua vida, tá bom, Paulo? Ouvinte assíduo aqui da Caruaru FM, aniversariando hoje, escolhi uma música aqui pra você, tá bom? Vamos para o intervalinho, na sequência o Caruaru Notícias, para você ficar bem informado. Aí, luto no sertanejo com a morte do cantor Rick, da dupla com Renner. É na sequência para você.
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1: Caruaru FM, 2 horas.
0: Hora certa. 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
2: Caruaru FM, 2:01. Foi encontrado no final da manhã desta terça-feira, 22, o helicóptero onde estava o cantor Rick, da dupla com Renner. A aeronave desapareceu do radar ontem na Serra de Santa Catarina. O Corpo de Bombeiros confirmou que também localizou 5 corpos, todos sem vida. Além de Rick, estava no helicóptero o empresário Bruno Avelar, o videomaker Paulo Soares e o piloto da aeronave. A identidade da quinta pessoa ainda não foi informada. Rick fez muito sucesso nos anos 90 em dupla sertaneja com Renner. Era uma das mais requisitadas do país e emplacaram hits como Ela é Demais, Moleca e Filha. O sertanejo tinha 59 anos e deixa esposa, 2 filhos e 4 netos. Suzy Valois para o Caruaru Notícias.
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4: Caruaru FM, 2:06.
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1: Boa tarde, Suzy, tudo bem, querida? Aqui é a Gigi do Riachão. Eu queria pedir a música com Tânia Mara, se você quiser. A Rádio Caruaru FM é a nossa rádio. Um beijo, uma semana abençoada para todos nós. Fica com Deus.
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1: Caruaru FM, essa é a sua rádio. Você curtiu Nando Reis, versão ao vivo de Meu Aniversário? Essa eu ofereço aí pro Paulo Luiz, lá no José Carlos de Oliveira, aniversariante do dia. Parabéns, Paulo. Papai do céu te cubra de bênçãos, tá bom? Na sequência aí foi Belchior, Pequeno Mapa do Tempo, indicação aqui do Wagner, no Maurício de Nassau, Tânia Mara, Se Quiser, saudades aí de 2006, retrô, pedido da Gigi, lá do bairro do Riachão. Gigi, ó, beijos, excelente tarde aí, terça-feira pra você, tá bom? Minha querida. Ivan Lins, foi Iluminados, Zizi Posse e a canção Meu Erro, Rildo, Na Rua, Na Chuva, Na Fazenda. E abrimos o bloco aí com Jessé, Porto Solidão, indicação do Moacir, lá na Rua Barão. 981551049, fica à vontade, pede tua música. Luiz de França tá lá no Parque 18 de Maio, pediu música, oferecendo aí pro Paulo, né? O aniversariante do dia. Meu boa tarde também pra Mari, tá lá no bairro Universitário. E pra Priscila, no centro da cidade.
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1: 2h33.
0: Hora certa. 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
10: 2:37 na Caruaru FM.
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11: Boa tarde, Rádio Caruaru FM, grande locutora. Caruaru. Suso Aloy, Luiz de França, aqui do Parque 18 de Maio. Por gentileza, passar aí com a banda Ira. Feliz aniversário, beleza da cidade. Em homenagem ao aniversário do nosso amigo Paulo Luiz, ouvinte da rádio, assino. Bom te ver, eu quero participar das promoções.
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1: Caruaru FM, 2 horas e 48 minutos.
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1: Caruaru FM, a sua rádio. Chegamos ao final de mais um programa, O Som do Brasil. Quero agradecer a participação de todos. Uma excelente tarde. Vem aí na sequência O Que É Bom A Gente Rola com Anderson Marinho. Continua curtindo a Caruaru FM, faz aí seu pedido musical pelo 98155-1049. 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
3: O Tribunal Superior Eleitoral começou a enviar notificações aos eleitores pelo aplicativo e-Título. Os alertas trazem orientações sobre serviços eleitorais, consulta ao local de votação e atualização do aplicativo. Segundo o TSE, as mensagens continuarão durante o período eleitoral, inclusive entre o primeiro e o eventual segundo turno. O tribunal recomenda que os eleitores atualizem o e-Título e confiram com antecedência a zona e a seção onde vão votar. A consulta ao local de votação também está disponível no portal do TSE. O aplicativo é gratuito e reúne diversos serviços da Justiça Eleitoral.
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1: Na sua rádio agora, 3:03.
0: Hora certa, apoio.
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4: Muito boa tarde para todo mundo que tá sintonizado nos 104,9. Caruaru FM, sempre a minha, a sua, a nossa rádio, hein? Tá começando mais uma edição do Caruaru, a gente rola. Hoje é 22 de setembro, terça-feira, e eu sou o Andinho.
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4: Obrigado em você até às 5 do Quebra, a gente rola. Quando o relógio bater 5 da tarde, a gente corre lá no Top Hits. Hoje é dia de conferirmos os rankings regional e também o ranking do pagode. Só que no ranking do sertanejo, que seriam as 5 mais tocadas e bombadas no dia de hoje nas rádios do Brasil, a gente vai fazer uma homenagem ao Rick, que infelizmente nos deixou hoje, vítima de acidente de avião. Ele que fazia dupla com o Renner lá nos anos 90, dupla de muito sucesso no sertanejo. A gente, o Top Hits sertanejo de hoje são as 5 músicas mais executadas da dupla Rick e Renner, numa homenagem da nossa Caruaru FM ao Rick, que infelizmente partiu. Está com certeza ao lado de Deus Pai, olhando pra gente lá de cima, né? Dito isso, terça-feira, a gente vai com tudo pra cima, né?
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4: Afinal de contas, a vida tem que seguir e a gente tem que aproveitar os momentos que a gente tem aqui, porque podem ser os últimos. A gente começa com Victor Santos e Pablo Anjo. Tá no ar, que a gente rola. Boa tarde pra geral.
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1: Muito boa tarde pra todo mundo que tá sintonizado nos 104,9 Caruaru FM, sempre a minha, a sua, a nossa rádio, hein? Tá começando mais uma edição do Que Bom A Gente Rola comigo, Andil!
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1: Ligado em você até às 5 no Que Bom A Gente Rola. Quando o relógio bater 5 da tarde, a gente vai correr lá no Top Hits e conferir as melhores do dia, hein? 981-55-1049, WhatsApp liberado a partir de agora. Corre lá, pede teu som, tua música e oferece pra quem você quiser. Afinal de contas, aqui na Caruaru FM é você quem manda, não é não? E pra gente começar muito bem a nossa tardezinha, a gente vai assim, ó.
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1: Os melhores ouvintes do Brasil estão aqui. Fernandinha, tá na 15 de novembro, tá trabalhando, curtindo o som da Caruaru FM. Deixa eu ver quem mais tá aqui comigo. O Diego tá na Duque de Caxias. Vinícius tá nas Rendeiras. A Mandinha tá lá no Indianópolis. A Débora tá no Divinópolis. Camila, Boa Vista 1. Felipe, Boa Vista 2. Paulo Luiz, do José Carlos de Oliveira. Tem também o Rafinha no bairro Petrópolis. E deixa eu ver quem mais aqui. A Vivi tá no Universitário.
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6: A sua rádio agora faltando 26 para as 4.
4: Hora certa. 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
1: Na Caruaru FM, você tá curtindo o Que É Bom, a gente rola. Na minha, na sua, na nossa, né? Só as melhores. Tinha que ser Caruaru FM, rapá. Agora tá chegando o Caruaru Notícias e eu volto depois do intervalo. Te espero, hein?
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2: A Senacom, Secretaria Nacional do Consumidor, vai investigar 70 postos de combustíveis por suspeita de aumento abusivo de preços. As multas podem chegar a 14 milhões de reais, conforme o Código de Defesa do Consumidor. As fiscalizações encaminhadas pela ANP, Agência Nacional do Petróleo, apontaram aumento na margem de lucro superior a 70% em postos no Rio de Janeiro, Espírito Santo, São Paulo e Paraná. Os estabelecimentos terão 15 dias para apresentar defesa. Além disso, na última sexta-feira, a ANP informou a Senacom ter recebido mais de 300 denúncias relacionadas a possíveis reajustes abusivos. As informações foram compartilhadas com a Secretaria para fiscalização e análise do comportamento dos preços no mercado. Uma reunião emergencial com os órgãos de defesa do consumidor ocorre nesta terça-feira para realizar ações coordenadas de fiscalização em todo o país. A Senacom é um órgão do Ministério da Justiça e Segurança Pública e sua atuação não substitui a da ANP e a dos PROCONs. O objetivo é ampliar e integrar o esforço de fiscalização e de proteção do consumidor em toda a cadeia de combustíveis no país. Para isso, é importante que consumidores denunciem irregularidades como aumentos injustificados ou outras práticas lesivas. As comunicações podem ser feitas nos PROCONs estaduais e municipais e também diretamente à ANP no telefone gratuito 0800 970 0267 ou no formulário de denúncias no site da agência reguladora.
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1: Na sua rádio, 4 horas, 4 minutos.
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2: Na Caruaru FM, o que é bom a gente rola mesmo e de verdade, né não? Aqui tem blá blá blá não, fio, é música o tempo todo. Agora a gente vai conferir o que teremos no Caruaru da Sorte, presta atenção.
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1: Na sua rádio 4:34.
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2: Na Caruaru FM, você curtiu aí o que é bom? A gente rola nesta tardezinha marota, né não? Tá chegando Top Hits, hein? Só vou pro intervalo e volto com as melhores do dia. Fica aí!
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2: A greve nacional dos empregados da Caixa Econômica Federal, iniciada no dia 10 de setembro, continua. Em assembleia virtual realizada nesta segunda-feira, a categoria decidiu rejeitar a proposta da empresa e manter o movimento paredista. A greve começou depois que os empregados rejeitaram a proposta da Caixa de renovação do acordo coletivo de trabalho. De acordo com a Comissão Executiva dos Empregados, mais de 90% das bases sindicais rejeitaram o texto apresentado pela instituição. Uma das principais pautas de reivindicação, que também é um grande ponto de divergência, é o Saúde Caixa, plano de assistência médica dos empregados. A proposta rejeitada nesta segunda ampliaria, a partir de 2027, de 6,5% para 9% da folha de pagamento, o teto de participação do banco no custeio do Saúde Caixa.
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1: Na sua rádio 5 e 1.
0: Hora certa. 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
1: Tá começando mais uma edição do Top Hits. Hoje, terça-feira, 22 de setembro. Dia da gente conferir os rankings sertanejo, regional e pagode. Mas hoje, o ranking sertanejo vai ser de um jeito diferente. Tá todo mundo sabendo que nós... Hoje, o mundo sertanejo está de luto com a partida do Rick, que fazia dupla com o Renner. Nos deixou em um acidente aéreo. E hoje, no Top Hits Sertanejo, a gente não tem ranking nenhum. A gente vai fazer uma homenagem à dupla Rick e Renner com os 5 maiores sucessos da dupla, que fez sucesso lá nos anos 90 e até hoje... Tem uma galera que curte muito e o sertanejo está de luto. Essa é mais uma homenagem da Caruaru FM ao sertanejo Rick, que está ao lado de Deus Pai, olhando a gente lá de cima. Então, Top Hits Sertanejo é só com Rick e Renner. E aí a gente segue com regional e pagode normal, beleza? Então, ó...
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1: A primeira música que fez sucesso do Rick Renner, Cara de Pau. Essa é a nossa homenagem.

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1: De volta com o Top Hits nesta tardezinha de terça-feirona. Agora pra gente conferir as 5 mais bombadas do dia no gênero regional. Quinta posição.
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1: E aí, você curtiu as 5 mais pedidas e executadas de hoje nas rádios do Brasil, no gênero regional. Depois do intervalo, ah, meu Deus do céu, tem as 5 mais bombadas do pagode, sai daí não.
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1: Faltando 16 para as 6 na sua rádio, hein?
0: Hora certa. 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
1: De volta com o Top Hits da Caruaru FM, que é a minha e a sua. É a nossa rádio agora pra gente conferir as 5 mais bombadas de hoje nas rádios do Brasil. Gênero pagode, hein? Quinta posição.
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1: Na Caruaru FM, aí foram as 5 mais pedidas e executadas de hoje nas rádios do Brasil no gênero pagode, hein? Pra gente finalizar o Top Hits desta terça-feirona, tá chegando por aí mensagem de paz. Na sequência, balada sertaneja. A gente volta a se encontrar amanhã às 3 da tarde no Quebrou, a gente rola, combinado? Boa noite pra todo mundo, hein? Até amanhã!
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4: Em Caruaru, 6 horas.
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15: 7 da noite em Brasília.

0: ação está disponível, acesse gov.br/Receita Federal na aba Meu Imposto de Renda. Márcia Fernandes, para a Voz do Brasil.
1: De acordo com a Receita Federal, o pagamento da restituição é feito somente em conta bancária do titular da declaração.
2: Em caso de erro nos dados bancários, o órgão oferece serviço de reagendamento disponibilizado pelo Banco do Brasil em até um ano após a primeira tentativa de crédito.
1: E a Receita Federal divulgou um balanço com os dados de solicitações pelo Simples Nacional e pelo regime regular do IBS e da CBS.
2: Segundo o levantamento, até o dia 18 de setembro, o órgão registrou mais de 180 mil pedidos de adesão ao Simples Nacional. Já o regime regular dos novos tributos registrou 165 mil solicitações.
1: Do total de pedidos feitos pelo Simples ou para o Simples Nacional, cerca de 61 mil já foram aprovados.
2: A Receita alerta que quase 120 mil solicitações foram negadas, mas ainda estão no prazo legal de 30 dias para regularização das pendências.
1: Mais informações em gov.br/Receita Federal.
2: Profissionais de segurança pública de todo o país têm acesso ao atendimento psicológico gratuito e sigiloso pela internet.
1: O Escuta SUSP prevê a ampliação da capacidade de atendimento e reúne ações voltadas à saúde mental desses profissionais.
3: Desde 2024, agentes da segurança pública podem contar com um serviço de atendimento psicológico online, gratuito e sigiloso, o Escuta SUSP. Segundo dados do Ministério da Justiça e Segurança Pública, divulgados nesta terça-feira, mais de 50 mil atendimentos foram realizados em todo o Brasil, consolidando o projeto como uma das principais ferramentas de apoio à saúde mental desses profissionais. O coordenador clínico do Escuta SUSP, Michael Leone, explica que a iniciativa oferece avaliação e aconselhamento psicológico, psicoterapia e acompanhamento psiquiátrico.
4: A pessoa que chega nesse serviço, ela passou por uma triagem, ela foi encaminhada, ela foi instruída sobre como funciona esse serviço. E junto com esse serviço, a gente tem dois outros serviços de apoio, que são a psiquiatria e o serviço de gerenciamento de terapia medicamentosa. Então, todo esse arcabouço que foi construído, ele funciona de uma maneira muito complementar e ajuda a gente a compreender o paciente como um todo.
3: Foi lançado nesta terça-feira o painel Qualidade de Vida no Trabalho. A primeira publicação de dados sobre o tema reúne, entre outras informações, dados sobre o efetivo, as condições de trabalho das mulheres na segurança pública e os serviços de saúde mental e prevenção ao suicídio. Para o secretário nacional de Segurança Pública, Chico Lucas, falar sobre saúde mental entre esses profissionais é também fortalecer os serviços de proteção ao cidadão.
5: Então, a Escuta SUSP, esse projeto é fundamental porque é a primeira vez que a gente capacita também o Ministério Público para que eles tenham conhecimento de como é a rotina de verdade do policial e que a gente possa juntos combater tanto o autoextermínio, o suicídio, que é tão grave entre as fileiras das polícias, mas também a violência policial.
3: Os profissionais do Sistema Único de Segurança Pública de todo o país podem se cadastrar e iniciar o atendimento especializado diretamente pelo portal oficial do Escuta SUSP no endereço gov.br/escuta-susp. Para o público geral ou profissionais de outros setores que estejam passando por momentos de sofrimento psíquico, o Centro de Valorização da Vida, o CVV, segue prestando atendimento gratuito e apoio emocional 24 horas por dia através do telefone 188. Reportagem Gabriela Noronha.
6: Dicas do Enem.
7: Olá, meu nome é Ana Clara de Oliveira e a minha dúvida é melhor estudar sozinho ou em grupo?
8: A professora de português, Laíssa Rodrigues, vai responder.
9: As duas possibilidades são interessantes, tanto sozinho quanto em grupo. Sozinho porque às vezes você está em casa, né, tem uma maior concentração, só que essa troca de experiência, de conteúdo, de interpretação também é excelente, né, ali para você fazer com os colegas, até mesmo em intervalo de escola.
10: Meu nome é Rodrigo Nunes e eu queria saber como eu faço para revisar os conteúdos.
8: Quem dá a dica é a professora Laíssa Rodrigues.
9: Cada pessoa, ela vai ter uma forma de revisar, né, e fixar aquele conteúdo diferente. Só que eu acredito que somos muito visuais. Então, você pode fazer mapa mental, você pode colocar cartões espalhados pela casa, pelo quarto, que aí ajuda mais a fixar o conteúdo e ficar preparado na hora da prova.
0: É isso aí. Se prepare e acompanhe as nossas dicas toda terça-feira aqui na Voz do Brasil e também na radiogov.ebc.com.br.
2: Pois é, e uma das provas que fazem o estudante quebrar a cabeça é a redação.
1: E não é por acaso. Ela vale 1.000 pontos e pode fazer muita diferença na nota final, ajudando o candidato a conquistar uma vaga na universidade.
2: E para ajudar quem está se preparando, já está disponível a cartilha do participante, com orientações, critérios de correção e exemplos de textos.
6: O material reúne orientações sobre as 5 competências avaliadas e exemplos de redações do Enem 2025, o Exame Nacional do Ensino Médio, acompanhados de comentários que ajudam a entender os critérios de correção. O texto deve ser dissertativo, argumentativo, ter até 30 linhas e ser elaborado a partir do tema proposto, dos textos motivadores e dos conhecimentos do participante. Cada redação é corrigida por 2 avaliadores, que atribuem até 200 pontos em cada uma das 5 competências. Para a estudante de Brasília, Beatriz Cossio, de 17 anos, a redação é uma das partes mais difíceis da prova.
11: Você tem que estudar muito, tem que se dedicar muito e, principalmente, procurar artigos, né, procurar repertórios, colocar suas ideias no papel.
6: Para ela, o caminho é praticar.
11: É questão de prática, de você procurar, ler e você já ter na sua mente de uma forma que você consiga lembrar na hora da prova.
6: Assim como Beatriz, muitos estudantes têm dificuldade para colocar no papel o que pensam na hora do exame. O professor de redação, José Aguilera, orienta sobre como aproveitar os textos de apoio e os critérios de avaliação.
12: Faça a leitura tranquila, cuidadosa, atenta dos textos de apoio. Lembre-se, o critério básico, as 5 competências do Enem, é aquilo que vai te orientar para uma escrita formal, argumentativa, coesão, coerente.

0: responsável pelo Enem.
1: A gente está falando de 5 milhões de inscritos participantes no exame, que vão estar realizando a prova em mais de 14 mil locais de aplicação, em mais de 1.900 municípios.
0: As provas do Enem 2026 serão aplicadas nos dias 8 e 15 de novembro. A redação será no primeiro dia de exame. A cartilha está disponível gratuitamente no portal do INEP, no endereço gov.br/INEP. Reportagem Pablo Mundim.
2: Samile Leão, de 21 anos, estudante de escola pública de Virginópolis, em Minas Gerais, foi aluna nota 1000 na redação e hoje cursa medicina na Federal do Estado.
3: E sabe como ela conseguiu? Estudando, fazendo simulados, inclusive durante feriados e encontros de família, como ela conta.
4: Todo mundo via o tanto que eu estudava. Às vezes eu vinha para cá num feriado, tinha festa de família, eu ia um pouquinho e já voltava para casa para fazer um simulado. Todo mundo via o tanto que eu realmente abdicava de muita coisa para poder estudar.
5: O que eu gostaria que as pessoas lembrassem quando elas conhecessem a minha história é de que é possível realizar nossos sonhos com dedicação e paciência, com muito amor também, se rodear por pessoas que te fazem bem e que podem tornar o processo mais leve.
2: E o Ministério da Educação lançou um guia com informações e conteúdos para ajudar os estudantes nesta reta final para a prova do Enem.
3: O espaço reúne em um só lugar vídeos, tutoriais, dúvidas frequentes, além de informações oficiais para ajudar os participantes na preparação para as provas.
2: A seção Alunos Nota 1000 traz histórias de estudantes que alcançaram a nota máxima na redação e na seção Enezeiros, os estudantes podem compartilhar rotinas de estudos.
3: O guia também conta com materiais pedagógicos produzidos pelo Ministério e disponibiliza o acesso a aplicativos gratuitos, como o MEC Enem, Idiomas e Livros.
2: Saiba mais em gov.br/MEC.
3: Empresas brasileiras afetadas pelas tarifas impostas pelos Estados Unidos ou por conflitos internacionais já podem solicitar financiamento ao BNDES, o Banco Nacional de Desenvolvimento Econômico e Social.
2: Os recursos podem ser utilizados, por exemplo, em capital de giro, compra de máquinas e equipamentos e investimentos para adaptação da atividade produtiva.
6: As empresas interessadas em obter financiamento na nova fase do Plano Brasil Soberano já podem dar entrada nos pedidos de crédito. A nova etapa do plano está atendendo empresas brasileiras que atuam em setores estratégicos para a balança comercial, além das empresas afetadas por tarifas comerciais impostas pelos Estados Unidos, por conflitos internacionais e pelo avanço de medidas protecionistas no comércio mundial. Como explica José Luiz Gordon, diretor de Desenvolvimento Produtivo, Inovação e Comércio Exterior do BNDES, o Banco Nacional de Desenvolvimento Econômico e Social.
7: São mais de 22 bilhões de reais para apoiar investimentos, para apoiar capital de giro, para quem quer exportar, aqueles empresários que estão sendo afetados pelo tarifaço, estão sendo afetados pela Guerra do Golfo, ou em setores estratégicos.
6: As empresas interessadas em obter crédito podem protocolar os pedidos de financiamento diretamente no BNDES ou nas instituições financeiras credenciadas. Reportagem André de Barros Lima.
3: Alface, cebola, batata e mamão ficaram mais baratos nas centrais de abastecimento do país.
2: É o que mostrou o levantamento mensal da Conab, referente a agosto.
3: E a comercialização de frutas aumentou, inclusive para o mercado externo.
8: Os preços da batata recuaram em torno de 11% em agosto nas centrais de abastecimento monitoradas pela Conab. Entre as hortaliças, as cotações da cebola e da alface também registraram queda na maior parte das capitais do país. Já os valores de comercialização da cenoura mantiveram-se estáveis em agosto. Os dados são do nono boletim hortigranjeiro divulgados pela Conab nesta terça-feira. A pesquisa também mostrou que a comercialização de frutas nas ceasas cresceu 4,5% no último mês. O mamão ficou mais barato em 70% dos locais monitorados, com queda de quase 11% em média. Melancia e laranja também registraram um leve declínio em agosto. Já a banana, por outro lado, foi a fruta com maior incremento na média mensal. De acordo com dados do Ministério do Desenvolvimento, Indústria, Comércio e Serviços, as exportações de frutas e hortaliças nos primeiros

0: meses do ano, alcançaram 789 mil toneladas, com faturamento superior a 1 bilhão de dólares. Natália Kozlik, para a Voz do Brasil.
1: Reforço no estoque de grãos. Na última semana foram realizados dois leilões pela Conab que vão garantir quase 200 mil toneladas de milho nos estoques
2: O
1: públicos.
2: objetivo é a prevenção a possíveis impactos do fenômeno climático El Niño, que pode comprometer o abastecimento e a oferta de grãos no país.
3: São mais de 190 mil toneladas de milho para abastecer estoques do programa de venda em balcão. A aquisição do cereal pela Conab é destinada para a formação de estoques como medida de prevenção a possíveis impactos do fenômeno El Niño, segundo a ministra do Desenvolvimento Agrário, Fernanda Machiavelli. O reforço nos estoques públicos auxilia produtores rurais e criadores de animais.
4: Por um lado, garantindo a compra desses produtos pela agricultura, pelo agro brasileiro e pela agricultura familiar, e ao mesmo tempo garantindo a oferta de insumos para quem cria animais no Nordeste e alimento para as populações que possam vir a ser afetadas por esse evento climático que afeta já o mundo todo.
3: A agricultura familiar vai fornecer a maior parte do milho adquirido pela Conab, 121 mil toneladas. As outras 70 mil toneladas do cereal foram compradas em ampla concorrência, incluindo produtores rurais, cooperativas e comerciantes. Silvio Porto, diretor-presidente da Companhia Nacional de Abastecimento, destacou o acompanhamento dos preços e do fornecimento de alimentos nas capitais do país.
5: Hoje nós temos informação de todo o Brasil, nós ampliamos sobretudo as capitais da região amazônica e as do Nordeste que faltavam. Então, esse é um instrumento de acompanhamento, de monitoramento que permite a gente ter uma série histórica que de fato a gente sabe como está o custo de vida, como está os preços dos alimentos em todas as capitais brasileiras, de norte a sul do Brasil.
3: A companhia também conta com um estoque de 300 mil toneladas de arroz para este ano. Para participar do programa Venda de Balcão e comprar dos estoques da Conab, o produtor deve se cadastrar no Sicam, o Sistema de Cadastro de Produtores Rurais. Os pedidos, pagamentos e agendamento de retirada são feitos de forma online pelo Balcão Digital da Conab. Reportagem Luciana Colares de Holanda.
1: Com previsões de mais tempestades no centro-sul do Brasil, a Defesa Civil reforça as orientações sobre os cuidados para quem vive em área de risco.
2: Os alertas são emitidos via celular por canais como SMS e WhatsApp.
6: Os três estados da região sul do país estão com alertas de perigo de tempestade e de ventos fortes. Na tentativa de prevenir riscos à população, a Defesa Civil emite avisos, tendo como base boletins meteorológicos. Tiago Molina, coordenador-geral de monitoramento e alerta da Defesa Civil, explica que o cidadão deve ficar atento ao celular, principalmente se mora perto de áreas de risco.
7: A Defesa Civil Nacional trabalha em articulação com as defesas civis estaduais e municipais para a emissão de alertas à população, alertas que chegam via mensagens WhatsApp, mensagens por SMS e também chegam por meio do Defesa Civil Alerta, que se utiliza da tecnologia de cell broadcast para fazer uma informação chegar até os celulares das pessoas.
6: Entre os riscos relacionados a eventos climáticos extremos estão deslizamentos de terra e inundações. A recomendação para quem mora próximo a áreas de risco é conhecer com antecedência possíveis rotas de fuga. Além das informações sobre o risco, alertas da Defesa Civil trazem dicas de autoproteção. O meteorologista do IMET, Roberto Baltazar, afirma que com o deslocamento da frente fria, estados do Sudeste e Centro-Oeste também entram em alerta.
8: Essa frente fria trouxe condições de tempestade para os estados do Rio Grande do Sul e Santa Catarina. Porém, o foco principal a partir do dia 22, hoje, terça-feira, é para a região do estado do Paraná, também trazendo condições de tempestade para o estado do Centro-Sul de São Paulo, oeste do Rio de Janeiro, estado do Mato Grosso do Sul e também as porções mais ao sul do Mato Grosso e do estado de Goiás.
6: Para receber alertas da Defesa Civil Nacional, é preciso se cadastrar pelo WhatsApp no número 61-2034-4611. As mensagens também podem chegar por SMS. Já para receber os alertas de nível severo ou extremo, não é preciso fazer cadastro. Basta estar em local com cobertura de celular. Neste caso, os avisos aparecem na tela do celular, acompanhado de uma sirene. Reportagem Luana Karen.
1: O ponteiro vira hoje às 9h05 da noite e dá início à chegada da primavera.
2: E com ela, a 20ª Primavera dos Museus, que abre espaço para todo mundo conhecer mais sobre cultura, história, ciência.
1: Museus de todo o país têm programação especial nesta semana.
2: A iniciativa reúne mais de 920 instituições e cerca de 2.700 atividades até domingo, dia 27.
1: Com o tema Museus para Todas as Pessoas, a programação busca ampliar o acesso a esses espaços com ações voltadas à inclusão, à acessibilidade e à participação dos diferentes públicos.
9: Museu também é lugar de descoberta, de encontro e de pertencimento. E esses espaços ganham uma programação especial em todo o país. É a 20ª Primavera dos Museus, promovida pelo IBRAM, o Instituto Brasileiro de Museus. Até domingo, dia 27, mais de 920 instituições participam da iniciativa. A programação busca aproximar ainda mais os museus das pessoas, como explica Fernanda Santana Rabelo de Castro, presidente do IBRAM.
10: São visitas, exposições, exibições cinematográficas que trazem a temática, mas que também trazem acessibilidade, também trazem inclusão. São atividades que constroem narrativas junto com os públicos, junto com os territórios.
9: Ao todo, são 2.700 atividades, entre exposições, oficinas, palestras, visitas mediadas e ações educativas em todo o país. O tema deste ano é Museus para Todas as Pessoas, uma oportunidade para quem já frequenta esses espaços e também para quem ainda não teve essa experiência. É o caso de Benjamin Carvalho de Souza, de 8 anos, que visitou um museu pela primeira vez. Entre tantas descobertas, uma chamou especialmente a atenção do menino, o aparelho conhecido como curvas de sino.
11: Aquele negócio que a gente bate nas bolas de vermelho versus azul, que a gente tem que bater para ganhar ponto. Ele ensina coisas, diferente da sala de aula.
9: No SESI Lab, em Brasília, a experiência com estudantes mostra como a educação pode transformar a visita ao museu em uma oportunidade de descoberta. Mais do que observar objetos e exposições, a proposta é estimular a curiosidade, a participação e o aprendizado, explica Cláudia Ramalho, superintendente de Cultura do SESI.
12: E aqui é um espaço que os professores também, além do trazer os seus alunos para se divertirem, é um espaço também de aprendizagem na prática daquilo que eles aprenderam, né, na teoria dentro de sala de aula.
9: A Primavera dos Museus também chama atenção para as barreiras que ainda afastam parte da população desses espaços. Acessibilidade, diversidade, representatividade e direito à memória fazem parte da discussão deste ano. E participar é simples. A programação está disponível na plataforma Visite Museus, no endereço visite.museus.gov.br. É possível pesquisar atividades por estado, cidade, data e instituição. É só escolher a experiência e descobrir um museu que pode estar mais perto do público do que se imagina. Com locução de Thaís de Araújo, reportagem Pablo Mundim.
2: E essas foram as notícias do Governo Federal.
1: Uma realização da Secretaria de Comunicação Social da Presidência da República.
2: Com produção da empresa Brasil de Comunicação.
1: Fique agora com as notícias do Poder Judiciário e do Congresso Nacional. Boa noite.
2: Boa noite, até amanhã.
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15: Presidente do STF, Edson Fachin, diz que Poder Judiciário trabalha para dar mais segurança à negociação de precatórios.
16: Flávio Dino discute com autoridades a responsabilidade na aplicação de emendas parlamentares.
15: STJ vai promover audiência pública sobre advertência de glúten em embalagens de alimentos.
16: Boa noite, eu sou Leandro Bezerra.
15: E eu sou Walter Lima.
16: O Supremo Tribunal Federal realizou hoje audiência pública para discutir aspectos relacionados ao controle, à transparência e à responsabilidade na destinação de recursos públicos por meio de emendas parlamentares impositivas.
15: O debate ocorreu sob relatoria do ministro Flávio Dino e reuniu representantes de diferentes instituições, órgãos de controle, especialistas e entidades da sociedade civil.
16: O Poder Judiciário tem trabalhado para dar mais segurança e transparência à negociação de precatórios do país.
15: Agora, em setembro, o Conselho Nacional de Justiça realizou uma audiência pública sobre o tema em agosto. Ou seja, sobre o tema em agosto, o Supremo Tribunal Federal assinou uma portaria conjunta com o Banco Central para reforçar os mecanismos de proteção na transferência de precatórios. Marcela Luiza.
17: Precatório é o dinheiro que uma pessoa ou empresa tem direito a receber do poder público depois de ganhar uma ação judicial definitiva. Agora, em setembro, o Conselho Nacional de Justiça realizou uma audiência pública com representantes de diferentes setores com o objetivo de receber sugestões para melhorar a tecnologia e a forma de controle da transferência dos créditos dos precatórios. A audiência é fruto das atividades do grupo de trabalho criado pela portaria conjunta assinada pelo Supremo Tribunal Federal e pelo Banco Central do Brasil, o Bacen, em agosto deste ano. Na ocasião da assinatura do acordo, o presidente do STF e do CNJ, ministro Edson Fachin, destacou que o objetivo é garantir mais transparência e segurança jurídica.
18: O objetivo dessa nova regulação, obviamente, não é impedir a circulação de créditos, mas sim de garantir que ocorra com transparência, segurança jurídica, rastreabilidade e proteção aos credores, especialmente aos credores em situação de vulnerabilidade.
16: O Superior Tribunal de Justiça vai realizar audiência pública para discutir se a informação contém glúten é suficiente nas embalagens de alimentos industrializados ou se deve incluir a advertência "O glúten é prejudicial à saúde dos doentes celíacos".
15: O evento será nesta quarta-feira, 23 de setembro, a partir das 14h. Fátima Uchoa.
19: Os debates vão incluir especialistas e representantes de entidades interessadas na causa celíaca e serão transmitidos ao vivo pelo canal do STJ no YouTube para qualquer pessoa acompanhar. A audiência pública foi convocada pelo relator do tema repetitivo 1343, ministro Ricardo Vilas Boas Cueva, para reunir informações que auxiliem na formação do precedente qualificado. As exposições abordarão aspectos médicos e científicos relacionados à doença celíaca, além de possíveis impactos regulatórios e econômicos da eventual exigência de advertência complementar nas embalagens de alimentos industrializados.
16: Começou nesta terça-feira no Tribunal Superior do Trabalho, em Brasília, um seminário sobre acessibilidade, inclusão e combate ao capacitismo.
15: O encontro reúne magistrados, servidores e especialistas e termina nesta quarta-feira. Simone Moura.
20: Durante o evento, foi entregue o Prêmio Justiça do Trabalho Acessível. Foram premiados 5 projetos nas áreas de atitude, gestão da acessibilidade, comunicação, tecnologia e serviços. Ao longo do dia, os debates trataram da política de acessibilidade e inclusão da justiça do trabalho e das barreiras enfrentadas pelas pessoas com deficiência. À tarde, a programação abordou a acessibilidade digital e documental e o papel das pessoas com deficiência na luta por direitos e inclusão. O seminário continua nesta quarta-feira com oficinas e novos debates sobre o assunto.
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16: A você uma boa noite.
15: Boa noite e até amanhã.
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21: Eu sou Humberto Pinheiro e estes são os destaques de hoje do Jornal do Senado, que começa agora. Projeto que cria a Semana do Pequeno Investidor está pronto para ser votado em comissão do Senado. Visita ao Congresso aproxima jovens do debate sobre aprendizagem profissional. Veículos de comunicação do Senado e da Câmara preparam cobertura especial das eleições. Boa noite. Está pronto para votação na Comissão de Educação e Cultura o projeto que cria a Semana Nacional do Pequeno Investidor. A proposta dedica a segunda semana de outubro à promoção de ações de educação financeira. Repórter Patrícia Oliveira.
22: O projeto que cria a Semana Nacional do Pequeno Investidor busca levar conhecimento básico sobre investimentos à população. Mostrar que qualquer pessoa pode começar a investir com segurança, alertar contra fraudes e a complexidade do mercado de capitais e estimular o hábito de poupar e investir desde cedo. A proposta da senadora Jussara Lima, do PSD do Piauí, dedica a segunda semana de outubro para as ações educativas e foi debatida com especialistas em audiência pública no Senado. Para a economista Débora Maganha, o investidor nem sempre entende o que compra, com o risco de perdas pela ilusão de ganhos rápidos.
23: O brasileiro nunca foi ensinado a exigir duas coisas antes de colocar o dinheiro dele. A primeira é entender de onde vem o retorno e qual é o risco daquela operação. A segunda é compreender o que sustenta o investimento se tudo der errado.
22: O projeto recebeu relatório favorável dos senadores Alci Lucas, do PL do Distrito Federal, que defende a educação financeira nas escolas.
24: Quando eu era criança, a gente tinha aqueles cofrinhos para guardar as moedas, guardar na poupança. Então, isso tem que estar na educação. Desde criança, você tem que ensinar a poupar.
22: A proposta está pronta para votação na Comissão de Educação e Cultura.
25: Eleições 2026.
21: No dia 4 de outubro, os veículos de comunicação do Senado e da Câmara vão trabalhar de forma integrada na cobertura das eleições. Na Rádio Senado, a programação terá uma atenção especial à fase de apuração com uma transmissão independente. O sinal também poderá ser retransmitido pelas rádios parceiras em todo o país. A reportagem é de Yasmin Rodrigues.
26: A cobertura especial vai acompanhar o eleitor durante todo o domingo, desde o início da votação até a divulgação dos resultados. Rádio Senado, Rádio Câmara, TV Senado e TV Câmara, além das agências de notícias das duas casas, vão trabalhar de forma integrada com entradas ao vivo dos tribunais eleitorais e a participação de especialistas e consultores para explicar o processo eleitoral e analisar o cenário político. A cobertura também terá participação de jornalistas da Rede Legislativa de Rádio e televisão, com repórteres das assembleias legislativas e das câmaras municipais de todo o país. A coordenadora-geral da Rádio Senado, Leila Herédia, explica como foi preparada essa cobertura integrada e o que o ouvinte poderá acompanhar ao longo do domingo.
27: A nossa ideia é mostrar para o eleitor, para o ouvinte, para o telespectador, tudo o que acontece durante o dia em todas as etapas da eleição. A gente vai ter entrada ao vivo de todas as regiões do Brasil, com notícias atualizadas, informações de serviços, acontecimentos, as notícias mais quentes.
26: A partir das 5 da tarde, a Rádio Senado deixa o pau de transmissão e passa a fazer uma cobertura ao vivo de forma independente, justamente quando começa a apuração dos votos. O sinal estará liberado para ser retransmitido por qualquer emissora do país.
21: Os eleitores que pretendem usar o e-título para se identificar no dia da votação devem ficar atentos ao prazo para o primeiro acesso ao aplicativo. A Justiça Eleitoral orienta que o procedimento seja feito até 3 de outubro, sábado anterior ao pleito. A reportagem é de Luísa Mello.
26: Os eleitores que pretendem usar o e-título para se identificar no momento da votação devem registrar o primeiro acesso no aplicativo até 3 de outubro, sábado anterior ao pleito. A ação da Justiça Eleitoral tem como objetivo evitar a sobrecarga do aplicativo no dia da eleição, quando o download e o primeiro acesso serão
3: serão interrompidos. O ministro Cássio Nunes Marques, presidente do Tribunal Superior Eleitoral, informa que notificações já foram enviadas aos eleitores por meio do e-título para promover as atualizações.
4: A Justiça Eleitoral iniciou o envio de notificações oficiais pelo aplicativo e-título. A iniciativa busca facilitar o acesso a informações importantes para o exercício do voto, como a consulta antecipada ao local e a sessão de votação. Reforçamos, portanto, a recomendação para que eleitoras e eleitores mantenham o aplicativo atualizado, façam o primeiro acesso e confiram seus dados com antecedência.
3: Para usar a versão digital do título de eleitor com fotografia disponibilizada pelo aplicativo, é preciso apresentar o e-título diretamente na tela do celular ou no tablet ao mesário no dia da votação. Não serão aceitas capturas de tela nem documentos sem foto. O aplicativo também disponibiliza a consulta do local de votação e outras informações importantes durante o período eleitoral.
21: Nas eleições deste ano, estão aptos a votar quase 2 milhões de eleitoras e eleitores com algum tipo de deficiência, o maior número já registrado pela Justiça Eleitoral. Para garantir a autonomia desse público, são adotadas medidas de acessibilidade, como a preferência na fila no dia da votação, o direito de ingressar na sessão eleitoral com cão-guia e o auxílio de uma pessoa de confiança que pode acompanhar o eleitor na cabine de votação. No entanto, o acompanhante não poderá estar a serviço da Justiça Eleitoral, de partido político, federação ou coligação. Na urna eletrônica é disponibilizado um sistema de áudio que orienta cada passo da votação para os eleitores com deficiência visual e a Justiça Eleitoral fornece fone de ouvido descartável. A urna tem ainda teclado em braille e intérprete de Libras exibido no canto inferior da tela. Para o senador Flávio Arnes, do PSB do Paraná, a acessibilidade durante todo o processo de votação é um direito. Na avaliação dele, é preciso garantir condições adequadas para que as pessoas com deficiência não encontrem dificuldades para votar.
5: Direito ao voto, acessibilidade, não ter problemas no local, participar do processo, é um direito fundamental de todos, todas na construção da democracia e também da pessoa com deficiência. Música.
21: 45 jovens do programa Aprendiz do Futuro, de Lusiânia, em Goiás, visitaram o Congresso Nacional e conheceram de perto o trabalho de deputados e senadores. A visita aconteceu ao mesmo tempo em que o Senado analisa o Estatuto do Aprendiz, proposta que reorganiza as regras da aprendizagem profissional no país. Repórter Henrique Nascimento.
6: Conhecer onde as leis são discutidas fez parte da formação de 45 jovens do programa Aprendiz do Futuro, de Lusiânia, em Goiás. Eles visitaram o Congresso Nacional e acompanharam de perto espaços que até então muitos conheciam apenas pela televisão ou pela internet. Para o instrutor Gabriel Fonseca, a experiência aproxima os jovens da cidadania e das decisões que fazem parte da vida deles.
7: A visita ao Congresso Nacional, ela possibilitou que os jovens compreendessem na prática que esses espaços fazem parte da vida deles e da construção da nossa sociedade.
6: No Senado, a aprendizagem profissional também está em debate. A Comissão de Assuntos Sociais aprovou o Estatuto do Aprendiz, que reorganiza as regras para a contratação e formação de adolescentes e jovens de até 24 anos. O texto mantém cotas entre 5% e 15% e dá prioridade a jovens em situação de vulnerabilidade. O senador astronauta Marcos Pontes, do PL de São Paulo, defendeu mais oportunidades para que os jovens desenvolvam habilidades ligadas às novas tecnologias.
8: E eles agora, em tempo de tecnologia, inteligência artificial, eles têm a capacidade de fazer muito mais que muito adulto aí, né? Tentando aprender inteligência artificial, você dá um negócio desse na mão de um jovem, aí ele destrincha esse negócio rapidamente.
6: O projeto ainda vai ser votado pelo plenário do Senado.
21: Com trabalhos técnicos de Eliseu Caires, o Jornal do Senado fica por aqui. Acompanhe agora as notícias da Câmara dos Deputados. Boa noite e até amanhã.
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2: Proposta prioriza métodos de ensino específicos para pessoas com autismo.
9: Mercosul aprova acordo de cooperação educacional entre países do bloco.
10: Projeto de lei obriga instalação de brinquedotecas em delegacias da mulher.
11: Boa noite. Avança na Câmara a proposta que torna obrigatória a instalação de brinquedotecas em delegacias da mulher e em fóruns. O repórter José Carlos Oliveira tem os detalhes.
12: As comissões de defesa dos direitos da mulher e da previdência social, infância e adolescência aprovaram um projeto de lei que torna obrigatória a instalação de brinquedotecas em delegacias da mulher e em fóruns do país. A proposta do deputado Marques Beltrão, do União de Alagoas, tem foco no acolhimento de mães, crianças e adolescentes vítimas de violência nos espaços investigativos e da justiça. De acordo com o texto, as brinquedotecas deverão contar com atividades lúdicas e educativas e pelo menos um profissional habilitado para monitorar e adequar o espaço às necessidades das crianças. Uma das relatoras da proposta, a deputada Laura Carneiro, do PSD do Rio de Janeiro, ampliou o alcance da medida. Além de brinquedotecas, ela também prevê que as delegacias da mulher mantenham equipe multidisciplinar para atendimento às mulheres em situação de violência, como psicólogas, assistentes sociais, advogadas e pedagogas.
13: Nós já votamos aqui em todo um arcabouço jurídico que trata das crianças vítimas e testemunhas de crimes violentos. Criamos aí a escuta especializada e toda uma tecnicidade que tem que ser utilizada no Poder Judiciário. As brinquedotecas complementam essa lei. É muito importante que a criança e a mãe cheguem num ambiente, na hora da denúncia, né, da violência sexual, por exemplo, com algum tipo de acolhimento. E a brinquedoteca pode auxiliar essa criança nesse processo de oitiva.
12: Em outra alteração no texto, Laura Carneiro inclui na Lei de Diretrizes e Bases da Educação Nacional a previsão de que filmes nacionais e de conteúdos contra a violência doméstica e familiar passem a integrar o currículo complementar das escolas, com no mínimo 2 horas mensais. O texto original e as alterações ainda vão passar pela análise das comissões de Segurança Pública e de Constituição e Justiça. Da Rádio Câmara de Brasília, José Carlos Oliveira.
25: Segurança Pública.
2: Na Comissão de Segurança Pública, Alexandre Leite, do União de São Paulo, é relator do projeto que cria o Protocolo Nacional de Investigação de Crianças e Adolescentes Desaparecidos. O texto visa padronizar e agilizar as investigações desde o registro do desaparecimento.
11: O relatório de Alexandre Leite estabelece diretrizes para a atuação dos órgãos de segurança pública na busca por menores desaparecidos. A proposta também autoriza a divulgação imediata e georreferenciada de alertas em casos de risco à vida ou à integridade física da vítima.
2: Daiana Santos, do PCdoB do Rio Grande do Sul, apresentou o projeto que cria mecanismos de proteção e assistência integral às vítimas de crimes raciais. O texto prevê ações para evitar exposição indevida, constrangimentos e repetição desnecessária de depoimentos.
11: A proposta de Daiana Santos também determina que ocorrências com indícios de motivação racial sejam registradas como crimes raciais e não como crimes diversos. A iniciativa ainda assegura acompanhamento jurídico e prioridade na tramitação das investigações e dos processos.
2: Uma punição mais severa para o uso de drones em práticas criminosas é o que prevê proposta de Luiz Felipe de Orleans e Bragança, do PL de São Paulo. A ideia, segundo ele, é criar agravantes e ampliar penas em até 2/3 quando essa tecnologia for utilizada.
11: Luiz Felipe de Orleans e Bragança alerta para o avanço das facções que utilizam esses equipamentos no monitoramento policial, no transporte de armas e na entrega de insumos em presídios. Ele lembra que o texto não impõe restrição ao uso civil ou profissional dos drones.
2: Os deputados analisam o projeto de professora Marcivânia, do PCdoB do Amapá, que garante a transferência de servidoras públicas e empregadas da iniciativa privada em situação de violência doméstica para outras localidades como medida de proteção. O texto cria o Pacto Federativo de Proteção à Pessoa em Situação de Violência Doméstica e Familiar.
11: A matéria também cria um fundo nacional para custear as transferências e auxiliar financeiramente as vítimas, além de incentivos para empresas que aderirem ao programa. Professora Marcivânia explica que o objetivo é estabelecer mecanismos de cooperação entre os entes federados para viabilizar a medida.
2: A Câmara aprovou o projeto que estabelece o direito de indenização por dano moral nos casos de violência doméstica contra a mulher. A relatora do texto, Lídice da Mata, do PSB da Bahia, acredita que a medida amplia a proteção porque responsabiliza ainda mais os agressores.
0: Esse projeto, ele visa justamente fazer com que a mulher vítima da violência doméstica possa processar, ela possa ser recompensada financeiramente pelos danos morais à sua imagem. Então, ela reforça a condenação do agressor e ela reforça, portanto, a luta da vítima para combater esta violência.
11: Lídice da Mata argumenta que a violência doméstica provoca consequências que vão além das agressões físicas, atingindo a saúde mental e a dignidade das vítimas. Para ela, a proposta fortalece a Lei Maria da Penha e amplia os mecanismos de proteção às mulheres.
25: Relações Exteriores.
2: A representação do Mercosul aprovou um acordo para cooperação educacional entre os países do bloco. A repórter Maria Neves explica as medidas propostas.
14: A representação brasileira no Parlamento do Mercosul aprovou o acordo para reconhecimento de estudos e títulos de ensino superior técnico profissional, tecnológico, artístico e de formação de professores entre os países do bloco. Como ressaltou o relator, deputado Vermelho, do PL do Paraná, o texto estabelece apenas princípios gerais e diretrizes para a cooperação. A implantação do reconhecimento mútuo dos diplomas ocorrerá depois que os ministros da Educação do Bloco aprovarem mecanismos como as tabelas de equivalência das disciplinas cursadas. Na opinião do deputado Vermelho, essa previsão garante mais estabilidade para a cooperação educacional entre os países.
15: Ao atribuir à reunião de ministros da Educação a elaboração das tabelas de equivalências, dos instrumentos de reconhecimento e do mecanismo de implementação, o acordo prestigia os órgãos especializados do bloco e institui mecanismo permanente de atualização de seus procedimentos, conferindo maior estabilidade e previsibilidade à cooperação regional em matéria educacional.
14: Vermelho defende ainda que a cooperação educacional vai favorecer a formação de recursos humanos, fortalecer as redes acadêmicas regionais e contribuir para o desenvolvimento científico, tecnológico e social dos países participantes.
15: É a oportunidade da integração dos nossos professores, dos nossos mestres com os países membros. Tendo a oportunidade de um professor de matemática lá de Foz do Iguaçu dar aula no Paraguai, dar aula na Argentina, no Uruguai e assim vice-versa. Eu acho que isso a gente passa a uniformizar ainda mais a questão educacional do Mercosul.
14: Para o presidente da representação brasileira no Parlamento do Mercosul, deputado Arlindo Quinalha, do PT paulista, o mecanismo de cooperação educacional vai ser especialmente importante para estudantes brasileiros de medicina que se formam nos outros países do bloco. O parlamentar ressaltou que hoje, muitas vezes, esses profissionais encontram grande dificuldade para o reconhecimento do diploma estrangeiro. Da Rádio Câmara de Brasília, Maria Neves.
25: Ciência e tecnologia.
11: Adriano do Baldi, do PP de Goiás, é um dos signatários do requerimento de criação de uma frente parlamentar mista que visa fortalecer o programa espacial brasileiro, garantindo mais recursos e segurança jurídica para o setor.
2: Adriano do Baldi defende o apoio à Agência Espacial Brasileira por considerar a área estratégica para a soberania nacional e como vetor científico e tecnológico capaz de impulsionar a economia espacial e o desenvolvimento sustentável do país.
25: Educação.
11: passou em mais uma comissão da Câmara proposta que prioriza o uso de métodos de ensino específicos para pessoas com autismo. A reportagem é de Mônica Tati.
16: O diagnóstico precoce e métodos de ensino específicos para pessoas com transtorno do espectro autista deverão ser priorizados. É o que prevê projeto aprovado pela Comissão de Educação da Câmara dos Deputados. O relator na Comissão de Educação, o deputado Tarcísio Mota, do PSOL do Rio de Janeiro, acatou a sugestão da Comissão de Defesa dos Direitos das Pessoas com Deficiência, que alertou que já existem mecanismos para reconhecer a diversidade no processo educacional na LDB, a Lei de Diretrizes e Bases da Educação. Tarcísio Mota considera que a alteração se enquadra melhor na Política Nacional de Proteção dos Direitos da Pessoa com Transtorno do Espectro Autista, que estabelece a promoção e incentivo à formação continuada dos profissionais da educação para a educação especial inclusiva. Mota também reforça a necessidade de suporte pedagógico nas salas de aula do ensino regular.
17: A Política Nacional de Educação Especial Inclusiva orienta os sistemas de ensino para garantir a escolarização de estudantes com deficiência, transtornos do desenvolvimento e altas habilidades ou superdotação em classes comuns do ensino regular, mediante suporte pedagógico adequado e práticas educacionais inclusivas. Nesse contexto, a formação inicial dos profissionais de educação constitui elemento central para a efetivação das políticas de inclusão escolar, especialmente no que se refere à adoção de metodologias pedagógicas acessíveis, estratégias de ensino diversificadas e instrumentos de apoio capazes de responder às diferentes necessidades educacionais dos estudantes.
16: O projeto que prevê métodos adequados de ensino para pessoas com transtorno do espectro autista aguarda a apreciação da Comissão de Constituição e Justiça. Se for aprovado, segue para a votação no Senado Federal. Da Rádio Câmara de Brasília, Mônica Tati.
25: Economia.
2: Rui Carneiro, do Podemos, da Paraíba, apoia a proposta que altera o cálculo do IPVA e estabelece limites para despesas da administração pública. O texto prevê que o IPVA seja calculado com base no peso do veículo e também limita os gastos com publicidade institucional a 0,1% da receita corrente líquida dos entes federados.
11: Rui Carneiro defende um teto de 1% sobre o preço de venda do automóvel para o IPVA e a criação de limites para o orçamento do Poder Legislativo e dos Tribunais de Contas. Na visão dele, a medida aumenta a previsibilidade tributária e contém os gastos públicos.
2: Valdemar Oliveira, do Avante, de Pernambuco, apresentou o projeto que permite deduzir do imposto de renda despesas com assistência veterinária para animais de estimação. De acordo com o autor, a medida incentiva os cuidados com a saúde dos animais, reduz o abandono e estimula a formalização do setor.
11: A proposta de Valdemar Oliveira é estabelecer limite anual de até R$5.000 por contribuinte para o benefício. O texto prevê ainda a dedução de gastos com consultas, exames, cirurgias, medicamentos, vacinas e planos de saúde veterinários mediante comprovação das despesas.
25: Consumidor.
2: Beto Pereira, do Republicanos de Mato Grosso do Sul, apresentou projeto que obriga as prestadoras de telecomunicações a retirar, em até 30 dias após o cancelamento do contrato, os equipamentos instalados na residência do assinante. Pela proposta, a retirada deve ser feita sem custos para o consumidor.
11: Beto Preto incluiu no texto que a rescisão contratual deverá ser processada após o prazo de 30 dias, independentemente da devolução dos aparelhos. Na visão do parlamentar, a medida busca reduzir transtornos aos consumidores e tornar mais ágil a troca de prestadoras de serviço.
25: Desenvolvimento Regional.
2: Sérgio Brito, do PSD da Bahia, considera importante ampliar o debate sobre a criação de municípios no Brasil. Ele argumenta que a discussão deve levar em conta o projeto que estabelece regras para a emancipação, incorporação, fusão e desmembramento de municípios.
11: Por isso, Sérgio Brito propõe a participação de representantes do governo, de entidades municipalistas e de especialistas no tema. O deputado ressalta que o objetivo é aperfeiçoar as regras para reorganizar organização territorial e fortalecer o desenvolvimento regional e o Pacto Federativo.
2: Projeto de Félix Mendonça Júnior, do PDT da Bahia, cria o Programa Nacional de Desenvolvimento da Cacauicultura e do Chocolate Artesanal. A proposta reduz impostos federais e simplifica regras ambientais e sanitárias para agroindústrias cacaueiras.
11: O texto cria ainda um fundo para fortalecer a cadeia do cacau e do chocolate de origem. Segundo Félix Mendonça Júnior, a medida amplia a competitividade do Brasil, hoje o sexto maior produtor mundial, no mercado global que movimenta mais de 130 bilhões de dólares ao ano.
25: Saúde.
2: Antônio Andrade, do PSDB de Tocantins, defende a aprovação de projeto que cria o Programa Nacional de Vacinação Inclusiva para pessoas com deficiência e com autismo. A proposta prevê atendimento prioritário, ambientes adaptados e possibilidade de vacinação domiciliar.
11: Relator da matéria na Comissão de Saúde, Antônio Andrade recomenda que o programa seja incorporado às regras nacionais de imunização. O texto também prevê capacitação dos profissionais de saúde e materiais acessíveis para orientar pacientes e familiares.
25: Direitos humanos.
2: A Câmara aprovou regras para a comunicação ao Conselho Tutelar de Atendimentos de Saúde à Criança. A repórter Paula Bittar nos conta como deve funcionar.
18: A Comissão de Constituição e Justiça da Câmara aprovou um projeto que exige a definição de hipóteses objetivas que obrigam a comunicação ao Conselho Tutelar por profissionais de saúde de casos envolvendo crianças e adolescentes. A medida busca evitar que a notificação dependa apenas da avaliação subjetiva do profissional. De acordo com o texto aprovado, os gestores do Sistema Único de Saúde deverão definir as hipóteses específicas em que a comunicação será obrigatória. As informações enviadas às autoridades e os prontuários e fichas de atendimento devem ser mantidos em sigilo. Atualmente, o Estatuto da Criança e do Adolescente determina que a suspeita ou a confirmação de castigo físico, de tratamento cruel ou degradante e de maus tratos contra criança ou adolescente seja informada ao Conselho Tutelar. A proposta que exige a definição de hipóteses objetivas que obrigam a comunicação ao Conselho Tutelar por profissionais de saúde de casos envolvendo crianças e adolescentes já pode seguir ao Senado. Da Rádio Câmara de Brasília, Paula Bittar.
11: Capitão Alberto Neto, do PL do Amazonas, critica o veto presidencial à proposta que prevê a distribuição gratuita do cordão de girassóis pelo SUS. Ele argumenta que a medida garante inclusão e dignidade para pessoas com condições não visíveis.
19: Ao enxergar o cordão de girassóis, você vai ter empatia e vai entender que aquela pessoa precisa, sim, de prioridade. Isso tem facilitado, tem dado inclusão mais a essas pessoas que têm deficiências não visíveis. E o que nós fizemos uma nova lei, que foi distribuir esses cordões de girassóis pelo SUS. E o governo federal veta essa lei, alegando questões orçamentárias. O custo é muito, muito baixo.
2: Na opinião de capitão Alberto Neto, a distribuição gratuita do cordão amplia o acesso das pessoas ao símbolo de identificação, o que, segundo ele, favorece o atendimento prioritário e a inclusão. Para o deputado, o impacto financeiro da medida é irrelevante diante do seu papel social.
25: Previdência.
11: Marreca Filho, do PRD do Maranhão, defende a aprovação de projeto que assegura a revisão humana sobre decisões automatizadas que neguem, suspendam ou reduzam benefícios de pessoas em vulnerabilidade. Autor da proposta, ele explica que a análise deve ocorrer antes de a medida produzir efeitos.
2: O texto de Marreca Filho também determina que o cidadão seja informado em linguagem simples sobre o uso da inteligência artificial e os principais critérios considerados na decisão. A matéria ainda estabelece canais acessíveis para contestação por meios não digitais.
25: Últimas notícias.
11: O jornal Câmara dos Deputados chega a Sete Lagoas, em Minas Gerais, amanhã, para mais uma gravação itinerante da Voz do Brasil nos estúdios de emissoras da Rede Câmara de Rádio.
2: Lado a lado, um âncora da Rádio Câmara de Brasília e um âncora da emissora local vão apresentar as notícias relacionadas aos deputados federais. O programa, gravado em Sete Lagoas, irá ao ar na próxima sexta-feira, dia 25.
11: Termina agora o Jornal Câmara dos Deputados, produzido pela Rádio Câmara, com trabalhos técnicos de Wellington Teles e apresentação de Val Monteiro e Luciana Vieira. Uma boa noite para você.
2: A Voz do Brasil está de volta amanhã. Boa noite.
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13: Beleza, beleza, galera, vamos embora. Caruaru FM, a rádio rock da cidade. Vitor Hugo por aqui até as 10 da noite em mais um Rock Life nessa noite de terça-feira. Espero que você esteja muito bem e vem curtir junto com a gente, porque até meia-noite tem muita música pra você. Vamos embora então, sem muita conversa, tocar a trilha sonora da sua vida, as músicas que realmente fizeram história na música mundial. Daqui a pouco Vitor Hugo tá de volta.
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1: Beleza, beleza, galera, vamos embora. Caruaru FM, a Rádio Rock da cidade. Vitor Hugo por aqui, encerrando o primeiro bloco desse Rock Life dessa terça-feira. Vamos embora para um pequeno comercial. Daqui a pouco eu tô de volta.
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17: Beleza, beleza, galera, vamos embora. Caruaru FM, a rádio rock da cidade. Vitor Hugo por aqui, começando o segundo bloco desse Rock Life dessa terça-feira. Espero que seu dia tenha sido ótimo. Vamos embora curtir música, que é o que importa. A vida sem música seria um erro, já diria o grande Nietzsche. Então vamos curtir aqui o melhor som no seu rádio.
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